Obrigada, meus amores. Toda reverência. Deus abençoe. Fui!

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muito bom dia a todo o auditório da Web Rádio Portugal Online. Já estão com a Margarida diretamente de Salzedas, Tarouca, Portugal, por aqui, para vos dar duas horinhas, não são duas, são três horinhas na vossa companhia aqui com música e muita variada música. Então vamos ficar já com os bons dias que eu vou mandar para todos os tudinhos que estão na escuta da Web Rádio Portugal Online. Vou mandar pelo Facebook, dispositivos móveis, linhas associadas, todos os tudinhos que estão na escuta por várias plataformas. Então aqui nessa linha vou mandar uns bons dias para o Jerno da Romana e também para a nossa locutora Anita. Bom dia com Hilda de Castro.

Pois é, muito bom dia a todo o auditório da Web Rádio Portugal Online. Pois é, Margarida, diretamente de Salzedas Tarouca, aqui na vossa companhia, pois é. E agora, agora é que são elas, agora vamos ficar com a Dona Encrenca. Quem é a Dona Encrenca? Sou euzinha mesmo aqui na vossa companhia, pois é. E bem para todos, Leonardo com Dona Encrenca, o meu retrato falado certinho e direitinho. Bora lá, Dona Encrenca.

0: E foi assim que ficamos com a Dona Incrim, com o melhor retrato falado aqui da Doutora Margarida. Pois é. E agora? Agora já temos aqui uma participação, pois é. Não sou só eu. Não sou só eu, não, senhor. Então estamos com quem? Com o Beto Mendonça. Vamos lá ouvir o que é que o Beto Mendonça tem para nos dizer logo pela manhãzinha, pois é. Boa, olá, olá, bom dia, Beto Mendonça, pois é.
1: Doutora Margarida, Margarida, tenho uma feliz abençoada segunda-feira, uma ótima semana, com votos de boa emissão. E assim, Margarida, como você já falou, vai estar aqui 13 horas. Vai estar aqui 13 horas aqui na sua emissão. E então vou pedir uma músicazinha aí a seu gosto para todos nós que estamos aqui na sua companhia. Muito obrigado, um grande beijinho para si, contações de boa emissão. Mas não se encontra-se na escuta. Fui! Ai, como isto é bom, bom dia, bom dia, bom dia, bom dia. É sempre lindo dizer olá, bom dia. É a Maria. É a Margarida a cantar de espada e eu bati aqui de espada. Ai, que lindo, bom dia, bom dia, bom dia, bom dia. Bom dia, beijinhos, fui.
0: Pois é, e o Beto Mendonça já canta os bons dias, pois é. Então, olha, para o Beto Mendonça, para a participação do Beto Mendonça, vai assim, vai, vai, bate, vai no cabelinho, pois é, é para ti, Beto Mendonça, e para todos nós da tua parte, bora lá.

e foi assim que ficamos com a participação do Beto Mendonça. Bate, bate e vai no cavalinho. Mas já dizia a minha avó, bater é só o relógio, quando há horas é preciso dar corda, pois. E agora? Agora vamos ficar com os lunáticos, pois é. Mulher gorda, pois é. Bora lá então ficar com os lunáticos e com a mulher gorda.

0: Pois é, foi assim que ficámos com os lunáticos. Mulher gorda, pois é. Mulher gorda, mulher magra, mulher alta, mulher baixa, nada lhe convém. Pois é, está esquisito hoje, não é? Ah, mesmo esquisito. E agora? Agora vamos continuar com a música. Já estamos com quem? Com quem? Com Mamonas. Mamonas assassinas que nos traz pelados. Pelados em Santos. Bora lá.
1: Já vai.

0: mais pouquinho. Tchê. São Cranzebeck. É o top de quatro, já vai. Já
1: 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Pois é, foi assim que ficamos com meninas assassinas, pelados em Santos, pois foi. E agora vamos aqui para uma mensagem, que temos aqui uma mensagem da Maria Brito, pois é. Olá, bom dia, Maria.
2: Olá, muito bom dia, aqui é a nossa locutora Margarida, bom dia, boa emissão, continuamos um feliz e abençoada segunda-feira, uma excelente semana, Margarida, quando for possível, passa aí um tema para ti, também para todos aqueles que te acompanham, com um feliz dia. Sejam felizes, façam sempre alguém que está do seu lado ainda muito mais feliz. Muito obrigada, Margarida, por ter as suas boa missão e um grande beijinho.
1: Pois é, muito bom dia, Maria Brito, um grande beijinho para si. E a Maria Brito escolheu um tema, pois é, ela até me mandou o temazinho. Ela diz assim, o silêncio que ficou é o tema que foi escolhido por ela para todos nós. Então vamos escutar aqui a sugestão dada pela Maria Brito. Bora lá.

José, pois é, foi assim que ficamos com o temazinho que foi mandado pela Maria Brito, o silêncio que ficou. E agora? Agora vamos continuar com música, é claro, pois é, porque é de música que se trata por aqui e vamos ficar com Romana. Saudades de ter saudade, bora lá!

foi assim que ficamos com Romana, saudades de ter saudades. E agora vamos ficar com Ana Bacalhau. E Cláudio Pascoal. Cláudia Pascoal. Imperial. Imperial é fino, na minha terra é. Pois é, bora lá.

0: Imperial é vinho na minha terra, sim senhor. E agora? Agora vamos continuar e já estamos com o Álvaro Florenço, que diz assim: o meu carro é velho, pois é velho, mas anda, bora lá.
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2: Vamos embora.

Pois é, e foi assim que ficámos com Álvaro Florença. Meu carro é velho. Pois é, e quem é que nunca andou num carro velho? Eu já andei e já perdi os sapatos pelo caminho. É que vocês não sabem, o carro era tão velho que para pegar tínhamos que o empurrar para aí uns 5 minutos. E depois entrávamos para dentro a correr, assim, a correr mesmo, porque ele não podia parar, senão não dava mais. E tinha assim uns buraquinhos. Um dia eu vinha da boleia e eu perdi o sapato pelo buraco. Tivemos que voltar para trás. E imaginem como é que eu ia sair com o carro a andar para apanhar o sapato no meio do caminho. Ah, era uma ginástica, vocês nem imaginam, mas era bonito, ao menos ia de boleia, né? Bandaluza, o que é isso, gente? É o próximo tema, bora lá!

Pois é, foi assim que ficámos com o que é isso, gente, com banda lusa. E agora Cris Ribeiro diz assim: ai, quem me dera, pois é, ai, quem me dera desse tempinho que andava a empurrar o carro e na tampinha não tinha a perna torta, não, senhor. Bora lá.

pois é, e foi assim que ficámos com o Cris Ribeiro. Ai, quem me dera tanta coisa. E eu vou dar as boas-vindas aqui já a todos vocês, vou cumprimentar a todos que estão já na minha companhia, vou cumprimentar o Lusitano, a Leni, também a Gene Romana, José Santos, também o Álvarez, o Irene, o Toquinha Boy, a nossa locutora Anitta, pois é, muito bom dia para vocês e vamos ficar com o DNA que nos traz Olola, bora lá!

Depois de ficarmos ao ai com os Damei e o Zé Mar, vamos continuar com música e já estamos com a Agatha, que diz assim: Faz-te, faz-te a vida, bora lá!

0: E foi assim que ficamos com Agatha, Faz-te à Vida. E agora temos aqui mais uma participação e bem novamente o Beto Mendonça. Olá, bom dia Beto, mais uma vez.
1: Olá novamente, bom dia Margarida. Muito obrigado Margarida por me dar aqui mais uma oportunidade em pedir mais uma musicazinha para todos nós que estamos aqui na sua companhia. Então fica mais um tema esse gosto para todos nós. Muito obrigado, Margarida. Um grande beijinho para si. Continuação de boa missão. Beto Mendonça já está a dançar aqui deste lado. Ai, que maravilha. Ai, Jesus. Ai, Jesus. Morem. Obrigada, Margarida. Vem. Está a passar aqui uma borboleta tão linda. Ai, Jesus, o meu coração não aguenta. Ai, Jesus, vou ficar a trabalhar. Beijinhos, Margarida. E obrigada.
0: Obrigado, eu, Beto Mendonça. Ele já está a ficar baralhado. Ele já não distingue uma flor de uma borboleta. Ai, valha-me Deus. Então eu escolhi para a participação do Beto Mendonça mais um temazinho que temos aqui. E é as bombocas que nos traz. Tum, tum, tum. Pois é, porque ele já está... Tum, tum, tum, tum. Já está baralhadinho. Pois é, bora lá.

depois de irmos bater ali à porta do Beto Mendonça com as bombocas, vamos ficar com o Jorge Ferreira. O que é que nos traz o Jorge Ferreira? O tiroliro à sua maneira. Bora lá.

Pois é, e foi assim que ficamos com Jorge Ferreira, Tiroliro à Minha Maneira. E o Binho? O Binho traz-nos o quê? Traz-nos o Trolha Antigo. Pois é, bora lá ficar com o Binho.

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0: Olá, bom dia, bem-vindos às manhãs da locutora Anita. Sejam bem-vindos e boa sintonia a todos vós.
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Bom dia, bom dia. Por motivos técnicos, a nossa Maria Vida não pode continuar a fazer sua emissão. Estarei aqui na vossa companhia até às 11 horas da manhã. Obrigada e sejam todos bem-vindos.

tendo que lhe dar um beijinho grande ao nosso Beto Mendonça, à nossa Maria Brito, e já de seguida vou ficar na companhia de Arlindo Andrade, olá transmontana, que vai direitinho ali para a nossa Margarida. Um grande beijo ao Cooperativo Memória.

E ele, o nosso Beto Mendonça, diz-me assim: olá, bom dia, Anitta, que Deus abençoe a segunda-feira. Ótima semana com votos de uma boa emissão. Assim também quero agradecer à nossa amiga Montura Margarida pela linda emissão. Beijinhos. Obrigada, sim, amiga Anitta. Enquanto for possível, um tema ao seu gosto para todos nós que estamos aqui na sua companhia. Muito obrigada, conheço uma boa emissão. E beijinhos e fui na escuta. Então, para a tua dedicatória, escolhi os Tuga em cima e em baixo, mas toma cuidado com o soro, está bem? Beijoquinhas.

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1: E já de seguida, este ritmo viraste o meu vício, vai ali direitinho ali para o nosso Prince e a nossa Lenny, uma beijoca. Bom dia, Luísa, bem-vinda.

Bom dia, Lisandra, e bem-vinda à RPO. Estás na companhia da Litorânica e muito obrigada. Beijoquinhas. E já de seguida vou ficar em companhia da minha vizinha, não é só conversa. Bora lá.

Hitler, Madame Grandissima, a nossa moderadora, a nossa Luana, que está na minha sintonia, uma vez jogo para ti a moda e para ti, vai chegar na companhia de Sebastian Yatra, Sebastian Music, perdão, sem ti não sou nada. Bora lá, beijoquinhas, Luana.

ali para a nossa produtora Cris Correia, vai Virginha, uma beijoca também, e vai ficar na companhia de Graciano Saga do Instante a Sonhar. Beijocas, Cris, e um bom trabalho!

dia também dar os bons dias ali ao nosso ouvinte Nando. Uma beijoca para ti, já já de seguida vou ficar na companhia de Ela És Mamá, uma linda canção que eu por acaso gosto imenso. Obrigada a todos pela vossa

ali o nosso príncipe, ali no meu privado, diz-me assim: bom dia, Anitta, e boa missão. Passa este tema para ti com um beijinho e voto de uma semana. Obrigada. Obrigada a ele pela tua dedicatória. Ele dedicou-me Jorge Marante. Foi o teu olhar. Será que foi? Obrigada, príncipe. Uma beijoca para ti.

queria desejar os parabéns ali ao nosso Vitor Príncipe, que hoje está de aniversário. Um malandro não dizia nada só para não pagar um copinho. Pois é, já já de seguida vamos ficar com a Marina Prado, que manda sou eu. 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

Beto, ali o nosso ouvinte Prince te agradece os votos de aniversário com um forte e mega abraço. E já já, de seguida, vamos ficar na companhia de Felipe Delgado, um tema completamente apaixonado. Bora lá, beijoquinhas!

Excelente, Jorge. Bons dias, não é o nosso? O Dr. Charme, na Beijoca. E já disse que ainda vais chegar em companhia. Hoje só quero te dizer bem-vindo à RTO. Beijoquinhas.

ali para a nossa Goretti, que já já vão ficar na companhia dela, lhe dedico este lindíssimo fado com os votos de uma excelente emissão. E já já venho para as minhas despedidas.

E com esta de luz maior, me despeço, agradecendo a vossa companhia aqui na minha emissão na RPO. Até amanhã, se Deus quiser, e vou ficar na companhia da nossa locutora Goretti. E a ti, Goretti, minha Nikita, te desejo uma excelente emissão, como tu só sabes fazer. Até amanhã, se Deus quiser, ou então até mais logo, quem sabe.

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Olá, olá, bom dia, boa tarde, boa noite, onde quer que esteja, na sintonia da Rádio Portugal Online. Estão com a Goretti Gama, diretamente dos estúdios de Barcelos, aqui no Minho, onde me encontro. Vou estar com vocês 2 horas na vossa companhia. Quero deixar um grande beijinho para todos aqueles que nos escutam do lado de fora, estão ali sempre ligadinhos à Rádio Portugal Online, e também obrigado também por já estarem por ali pelo Facebook e deixar o seu like de carinho e também de amizade. Um grande, grande beijinho. Também quero agradecer ali a nossa amiga Anitta, que acabou de fazer uma excelente emissão, e também ouvi um bocadinho da Margarida, mas por motivos pessoais. E então a nossa amiga Anitta, locutora Anitta, continua com a sua emissão. Também fez boa música, esteve fora, estive a fazer as minhas coisinhas, como sempre, mas sempre aqui na escuta da Rádio Portugal Online, pelo telemóvel. E então vou oferecer este som ali à nossa amiga locutora Anitta. Anitta, Anitta, para ti, com um grande beijinho. Quando eu morrer, mas não é. É uma música até engraçada. É para ti, desejar-te de uma ótima segunda-feira e uma boa semana, que eu vos desejo a todos. E depois venho cumprimentar todos aqui nessa linha de chat, um a um. E desejo a todos uma boa semana, feliz semana para todos.

Estamos a acabar de ouvir este lindíssimo som que eu dediquei ali para a nossa amiga locutora Anita. Anita, que fez uma excelente emissão. Parabéns e uma ótima segunda-feira, uma boa semana que te desejo. Assim, agora vou cumprimentar todos a um com um beijinho. Um beijinho vai ali para o Gouveia, outro beijinho para a Lissandra. Outro beijinho para o Romão, outro beijinho para o Eugênio Roménia, outro beijinho vai ali para a Luísa, outro beijinho para o Nando, outro beijinho para a Lena, outro beijinho para os nossos moderadores, Álvaro e também Irene. Um beijinho também para a nossa moderadora Isa Neto, outro beijinho vai para o Tuguinha, que também merece um beijinho. Está aqui noite e dia a vos dar boa música também. Um beijinho para a locutora Anita, que acabou de fazer uma excelente emissão. Um beijinho. E também vai um beijinho para a locutora Margarida, que também por aqui passou pela manhã. Um beijinho. Um beijinho também vai ali para o locutor Charme, para todos aqueles que se encontram do lado de fora, ali na minha escuta. Um beijinho vai para o Beto Mendonça. Um beijinho para a Fernanda Jesus da Cruz. Um beijinho para a Paula Aveiro, que é uma amiga minha de longa data. Bem-vinda. Um beijinho para ti. Espero que estejas a me ouvir bem. E um beijinho para os teus filhotes também, para os teus netinhos. Um beijinho para todos aqueles que ainda dão o seu feedback, estão sempre ligadinhos à Rádio Portugal Online. E então, para vocês todos, vai o Santa Califórnia. E então, este lindíssimo som vai para todos. Mas antes que ponha a música a rodar, também quero mandar um grande beijinho para a minha cara metade, que também está na minha escuta. Um grande beijinho para ti, Marco, e um bom trabalho.

Estamos a acabar de ouvir este lindíssimo som Santa Califórnia. Foi para todo o auditório da Rádio Portugal Online. E vamos ouvir o próximo som. Vou dedicar para todo o auditório da Rádio Portugal Online. Lembro muito desta música. Quando era pequenininha, o meu pai trouxe um single, um disco pequenininho. E então ele me ofereceu e fiquei sempre com esta música. Eu canto à Galícia aí com o Júlio Iglesias. E então vou compartilhar com todos os ouvintes aqui na sala, presentes e também ausentes.

Estamos a acabar de ouvir este lindíssimo som com Júlio Iglesias, um canto à Galícia. Dediquei para todo o auditório da Rádio Portugal Online, para todos aqueles também que estão ali ligadinhos à Rádio Portugal Online. E então, já de seguida, vamos ouvir As Baleias com Roberto Carlos. Carlos, quer dizer, se estiver na escuta, o Roberto Carlos, que também há um ouvinte que é o Roberto Carlos, ele é fã número um do Roberto Carlos, por isso lhe deram esse nome. E então vamos ouvir As Baleias, Roberto Carlos.

0: Essa é uma das muitas.
1: Não há uma, nem duas, nem três. E vai mais uma do Roberto Carlos, o Calabec Pipi.
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1: Estamos a acabar de ouvir este lindíssimo som do Roberto Carlos, que já tem uns 60 anos, talvez, não tenho certeza. Mas eu pequeninha já ouvi esta música. E vamos ouvir o Todo Tempo do Mundo. Todo Tempo do Mundo também dedico para todo o auditório da Rádio Portugal Online. Quero cumprimentar quem acabou de entrar na salinha de chat, o nosso amigo ouvinte. Lendário Gentil, sejas bem-vindo, um beijinho e uma ótima semana. E então vamos ouvir o próximo som, Todo Tempo do Mundo. Tenho todo o tempo do mundo com vocês estas 2 horas e é com um grande beijinho nos vossos corações que dedico este lindíssimo som.

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1: Estamos a acabar de ouvir este lindíssimo som que eu dediquei para todo o auditório da Rádio Portugal Online. O próximo som já está aqui a rodar. Eu te amo, com Wanderley Rodrigues. Carlos.

0: Estamos a acabar de ouvir este lindíssimo som que é para todo o auditório da Rádio Portugal Online. E temos aqui uma mensagem, temos sim, do meu concrânio da Madeira, o Beto Mendonça. O Beto Mendonça que veio até mim e mandou uma mensagem para todos nós. Então vamos ouvir ele com muito carinho e também amizade. Ele está sempre aqui na nossa companhia também a vos dar boa música.
1: Olá, olá, bom dia. Bom dia aqui a nossa amiga doutora Goretti. Goretti, tenha uma feliz e abençoada.
0: É, tá cá. Desculpa.
1: Goretti, tenha uma feliz e abençoada. Segunda-feira, uma ótima semana, com votos de boa emissão. Assim também quero aqui agradecer a nossa amiga doutora Margarida pela linda emissão, um grande beijinho, Margarida. E também assim, a Anitta, pela linda emissão. Anitta, um grande beijinho também para si. Obrigada. E assim, Goretti, quando for possível, uma músicazinha na grelha, que já está prontinha desde ontem, para todos nós estamos aqui na sua companhia. A música é esse gosto. E também dar aqui os parabéns ao Príncipe, que está de aniversário no dia de hoje. Muitos parabéns da minha parte, um mega abraço, tenha um feliz aniversário. E que para o ano estamos aqui todos para dar aqui os parabéns. E muito obrigado, Goretti. Grande beijinho para si e continuação de uma boa missão. Beto Mendonça, fui na escuta.
0: Obrigado, Beto, pela tua disposição, tua alegria. E então eu escolhi, já como tu dizes, e como digo também sempre, já está prontinho na grelha a sair. E então, da parte do nosso amigo Beto Mendonça, coração cigano, da parte do nosso amigo Beto Mendonça, e também desejar uma boa semana a todos.
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0: Mas antes de pôr a música a rodar, também quero cumprimentar quem é que já entrou há bocadinho, Suzana.

Doido, seja bem-vindo. Um beijinho também para ti. E continuando, e vamos ouvir então Coração Cigano, da parte do Beto Mendonça.

Estamos a acabar de ouvir este lindíssimo som. Foi a minha escolha da mensagem do nosso amigo Beto Mendonça, que dedicou para todos nós e desejar uma boa semana e tudo bom para nós. E também desejo para ele também uma ótima segunda-feira e uma boa semana. E então vou retribuir e vou oferecer o Gypsy Kings. Vou ler, vou voar, cantar. Então canta aí, Beto, este som vai tudinho para ti com grande beijinho. Mas antes vou cumprimentar quem acabou de entrar aqui na salinha de chat, a nossa amiga locutora Lia. Lia, sejas bem-vinda. Um beijinho para ti também, para os teus, se estiver tua mamã por aí, também um beijinho para ela. E então vamos ouvir os Gypsy Kings, Bolero, cantare, e eu vou dedicar este som ali ao nosso amigo Beto Mendonça, que ele já deve estar a preparar a música para cantar também. Bora lá! E compartilha com todos!

0: estamos acabando de ouvir este lindíssimo som com o Gypsy Kings, Bolero, Bolero. Voar, e foi dedicado ali ao nosso amigo Beto Mendonça para agradecer a sua mensagem de carinho e de amizade para todos nós, para todos os ouvintes, para todos os locutores, moderadores e ouvintes da RPO. Então vamos ouvir o próximo som. Eu vou dedicar este próximo som à minha cara metade, ao Marco, que está na minha escuta, com grande beijinho. Bon Jovi, East My Life.
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0: Vamos acabar de ouvir este lindíssimo som com o Bon Jovi, It's My Life. E fui para a minha cara metade para o Marco também desejarem uma ótima segunda-feira, um bom trabalho, um grande beijinho. Ele também logo vai estar aqui pelas 21, é também a vos dar boa música. E vamos a um pedido, uma dedicatória que vem da parte da nossa amiga Fernanda Jesus da Cruz. Um grande beijinho. Eu também quero mandar um beijinho grande ali também para a Maria Brito e também para a Ana Moreira e também para a Lucilene Feitosa, que ela agora está no seu almoço e também está na minha companhia. Obrigada, Lucilene, e um grande beijinho. Daqui a pouco já passo o teu Bruno Marrone. E então vamos ouvir a mensagem da nossa amiga Fernanda Jesus da Cruz. Vamos ouvir e vamos ver o que ele tem para nos dizer. Linda, tu poderes passar uma música para ti e para o Marco, claro que sim, para vocês todos da Rádio Auditório, os teus gostos, por favor. Obrigada, beijinhos, obrigada eu, Fernanda, e também pela tua companhia e pela tua também amizade de todos nós aqui no Portugal Online. Um grande beijinho. E então escolhi para a tua dedicatória que já tenho aqui prontinha a sair na minha grelha, como diz ali o Beto Mendonça, El Toro e La Luna. Eu espero que é esse Toro enamorado de La Luna. E então vem da parte da nossa amiga Fernanda Jesus da Cruz para todos nós.
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Vamos acabar de ouvir este lindíssimo som. El Toro La Luna. El Toro Enamorado de Luna. Foi ali da parte da nossa amiga Fernanda Jesus da Cruz, que criou um som e também foi a minha escolha. Um grande beijinho, Fernanda, e obrigada também por estares aí na nossa escuta, na escuta da Rádio Portugal Online. E uma ótima semana para ti também, para os teus. Então vou-te oferecer este lindíssimo som Cus Albano. Felicità. Felicità para ti e compartilha com todos. Um grande beijinho, Fernanda, e também uma ótima segunda-feira.

Estamos a acabar de ouvir este lindíssimo som que eu dediquei ali à nossa amiga Fernanda Jesus da Cruz, pela sua dedicatória também, desejar uma boa semana para todos nós. E vamos ouvir já de seguida. Eu vou dedicar este som para todos aqui na salinha de chat e também para quem está do lado lá na nossa escuta com grande beijinho. Vou dedicar ali para a Fernanda Jesus da Cruz, para a Nelly, para a nossa locutora, a Lia também vai para o Beto Mendonça, vai para o Tosser Aiva, um beijinho também para a Lu, e se estiver na escuta, um grande beijinho para vocês. Também vai para a Maria a Brito, vai para a Luz Gama, a Luz, a minha irmã, meia-irmã, não é? Mas é irmã, é uma irmã de sangue. E também vai para... Ai, como é que é? Hilda Gama, também um beijinho. E também vai para a Luz, também minha prima, que também está ali na minha escuta. Também vai para o João Olim e também para o filhote também dele, que também está sempre ali na minha escuta. Um grande beijinho para vocês todos e também para a minha cara metade, para o Marco. E para todos aqui na salinha de chat, vai para a Carolina, que acabou de entrar já há uns momentinhos. Vai também para o Sousa Doido, vai para o Romão, vai para a Luísa, vai para o Nando, já sei que é Nanda, mas é Nando. Vai para a Lena, também vai para os nossos moderadores Álvaro e também Irene. Vai para a nossa moderadora Isanete, vai para o Tuguinha. Também vai para a Anitta e vai para o locutor Charme e para a locutora Lia, para todos. E então vamos ouvir Onde Estão os Teus Olhos Negros?

acabamos de ouvir este lindíssimo som. Onde estão os teus olhos negros? Que dediquei para todo o auditório da Rádio Portugal Online, para todos aqui nessa linha de chat e também aos entes. E também para aqueles que não dão o seu feedback, também estão ligadinhos sempre na Rádio Portugal Online. O próximo som é uma dedicatória que vem da parte do nosso amigo locutor Charme. Que o locutor Charme veio até mim e pede um som que quero ouvir, também dedica a mim e também para todos aqueles que nos escutam. E então aqui vai Roberto Carlos novamente a passar por aqui. Só vou gostar de quem gosta de mim. E então aqui tem Roberto Carlos Upper, do locutor Charme. Um grande beijinho para ti e também para os teus. Vamos então ouvir Só vou gostar de quem gosta de mim.

Estamos a acabar de ouvir este lindíssimo som com Roberto Carlos. Só vou gostar de quem gosta de mim. Foi uma dedicatória da parte do nosso amigo locutor Charme, que queria ouvir e também compartilhar com todos, e também para mim de boa emissão. E agora vou te retribuir, espero que gostes. E sei que gostas da Madonna, já que tenho aqui prontinho a sair La Isla Bonita da Madonna, para agradecer a tua dedicatória e também a tua mensagem de carinho para o locutor Charme, e compartilha, claro, com todos.

0: Estamos a acabar de ouvir este lindíssimo som que eu agradeci ali o nosso amigo locutor Charme pela sua dedicatória, pela sua mensagem que dedicou para todos nós, também para mim, para desejar de boa emissão e também, claro, para ouvir e também toda a família. Também quero cumprimentar quem acabou de entrar aqui na salinha de chat já há uns minutinhos. O Lobo, Lobo, sejas bem-vindo e um beijinho para ti. Uma ótima semana, uma ótima segunda-feira para ti também, para os teus, todos os teus amigos e família. E então vamos ouvir o próximo som, que é da parte da nossa amiga, a locutora, Lia, que vem até mim. Olá, bom dia, Goretinha, quando puderes. Ser passa esse tema para ti e para o Marco, também ele está na escuta. Obrigada, Lia, e com todos, e para todos também, com todos, e uma boa semana, boa emissão, beijinhos. E então ela me mandou-me este som e vamos ouvir da parte da nossa amiga locutora Lia.
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estamos a acabar de ouvir este lindíssimo som que vem da parte da nossa amiga locutora Lia. Olá, bom dia, Gorete. Quando puder ser, passa esse para ti e para o Marco e também compartilha com todos com uma boa semana e uma boa emissão. Beijinhos para todos. E então vou retribuir e vou oferecer este lindíssimo som com Rosette, Lest to Your Hearts. Vai para ti com um grande beijinho, Lia, e também agradecer a tua mensagem e também a música. Mas antes de colocar a música, vou cumprimentar quem acabou de entrar aqui nessa linha de chat, foi a nossa amiga moderadora Luana. Luana, sejas bem-vinda. Um beijinho, uma ótima segunda-feira e uma boa semana. E então aqui vai este som que eu dedico ali à nossa amiga locutora Lia para agradecer e um grande beijinho para ti.

Estamos a acabar de ouvir este lindíssimo som que eu dediquei ali à nossa amiga Lia, a locutora Lia, pela sua mensagem e também pela sua dedicatória, a sua música que dedicou para todos nós, para mim também, para a ouvir e para todos os ouvintes. E o próximo som eu vou dedicar para todos, todos, todos, sem exceção, para todos aqui nessa linha de chat. E também na escuta, e agradecer a todos aqueles que deixaram por ali o seu like. Um grande, grande beijinho para aqueles que não dão o seu feedback. E então ofereço este som para todos, todos vocês aí na escuta e também aqui na salinha de chat. É uma música espanhola, salvo erro. Que sim, vai para todo o auditório da Rádio Portugal Online.

0: Estamos acabado de ouvir este lindíssimo som que é para todo o auditório da Rádio Portugal Online, para todos aqui nessa linha de chat e também na escuta. Vamos mais uma dedicatória que vem da parte da nossa amiga ouvinte, que está do lado de fora, a nossa ouvinte Maria Brito, e tem uma mensagem de voz para todos nós. Então, vamos ouvir com todo o carinho, e vamos ouvir então a Maria Brito.
1: Muito bom dia, a nossa locutora Goretti. Goretti, bom dia, boa emissão, com Deus, seja uma feliz e abençoada segunda-feira, uma excelente semana, Goretti. Se ainda for possível, passa aí um tema para ti e para todos aqueles que te acompanham, mas para agradecer ali à Margarida pela fantástica emissão que ela nos fez. Muito obrigada, com Deus, seja uma boa emissão, um grande beijinho. Goretti. Obrigada, Goretti, grande beijinho.
0: Obrigada, eu, Maria Brito. E então, escolhi para a tua dicatória

Acabamos de ouvir este lindíssimo som com as asas livres. Por Deus, eu te amo. Fui escolhida pela mensagem da nossa amiga Maria Brito, que veio até a mim e mandou uma mensagem de voz para todos nós. E a desejar uma feliz segunda-feira, uma boa semana. E também agradecer à Margarida, que esteve pela manhã, e também pela Anita. Um grande beijinho para todas. E então, Maria Brito, vou-te dedicar este som, como as minhas músicas são assim, mais românticas para o coração, para aliviar o stress. E então, vai este lindíssimo som com o René Irei. Vem me fazer feliz. Eu te ofereço de boa mensagem que estou. Ai, deu uma branca. Eu acho que deu uma branca, oh Maria. Um grande beijinho para ti e obrigada também por estares aí na nossa escuta. Mas antes de colocar a música, eu vou cumprimentar quem acabou de entrar aqui na salinha de chat. A Bruna. Bruna, sejas bem-vinda. Um beijinho. Já entrou há uns minutinhos. E também quem acabou de entrar foi a Rosita Linda. Rosita Linda, também sejas bem-vinda à Rádio Portugal Online. Um grande beijinho. Um grande beijinho para todos aqueles que nos ouvem do lado de fora, que estão na minha escuta. Um grande beijinho. E então vou-te oferecer este lindíssimo som. Vem-me fazer feliz. Para a Maria Brito, para agradecer a sua mensagem.

Estamos a acabar de ouvir este lindíssimo som que eu ofereci ali à nossa amiga Maria Brito para agradecer a sua mensagem de carinho. Agora vem a mensagem também a Lucilene Feitosa, do meu andar, do sexto andar, mas ela está no trabalho, está na pausa do almoço e então ela pede. Se pode ser, eu ainda te amo com Laís, Asmin e Bruno Marroni. Então aqui vai Lucilene com um grande beijinho. Também digo já um bom almoço.

Estamos a acabar de ouvir este lindíssimo som que veio da parte da Lucilene, que ela queria ouvir. Ela adora o Bruno Marrone, ela é fã número um do Bruno Marrone, e então ela pediu para ouvir este som e também dedicava, compartilhava com todos, e também duas colegas de trabalho que ela estava a ouvirem. E então, para ti, Lucilene, como tu gostas muito do Bruno Marrone, eu também gosto de algumas dele, meu jeito de sentir, eu sei que tu gostas, muitas vezes cantas esta música. E então, Bruno Marrone, te ofereço de coração e um grande beijinho para ti e também para as tuas colegas, e um bom trabalho. Trabalhar faz bem aos calos. Estou a brincar. Um beijinho, Lucilene. Vou parar aqui que eu quero cumprimentar quem acabou de entrar.

aqui nessa linha de chat já uns minutinhos, também vai ficar a partir das 13 horas na vossa companhia o locutor virtual.

Estamos a acabar de ouvir este lindíssimo som que eu retribuí a Lucilene, que está na minha escuta com um grande beijinho. O próximo som é a minha penúltima música e é uma dedicatória que vem da parte da Bruna, que ela veio até a mim. Olá, Gorete, uma belíssima emissão para ti. Gostaria de ouvir este som e dedico a você. E a todos na escuta. Beijinhos. E então aqui reino e rei. Será? Penseis em mim. E então vamos ouvir, com cover dance. E então vamos ouvir este som que vem da parte da nossa amiga ouvinte, Bruna.

nossa amiga ouvinte Bruna, que dedicou para mim e para todo o auditório da Rádio Portugal Online. Agora me despeço de todos e também aqui na salinha de chat e também entregar a emissão ali ao nosso amigo locutor virtual, por daqui uns minutinhos cá estará aqui na vossa companhia. Então me despeço, também dedico este som ali à nossa amiga Bruna, ouvinte, porque ela dedicou-me um som para todos nós e também ofereço este som também para ela e também para o virtual, não tenho mais tempo, e também para todos aqueles que nos escutam do lado de fora. O meu muito obrigado. Obrigada a todos pelas mensagens de carinho, de amizade. E também desejar a todos uma feliz segunda-feira, uma boa semana, com muita saúde, paz, amor, com tudo de bom e bem-agem a todos. E voltarei na quarta-feira, se Deus quiser, cá estarei aqui na vossa companhia. Me despeço com Leandro e Leonardo. E eu juro e digo para todo o auditório da Rádio Portugal Online e também desejar uma boa emissão ao virtual, que ele já está aqui no meu privado e já vou passar a emissão para ele. Então, fui!

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Olá, olá, olá, olá, queridos e doutores portugueses espalhados pelo mundo fora, muito bom dia, boa tarde, boa noite, conforme hora e local que vós se encontrarem, preparados então para mais um programa Frequência Máxima Top Hits Internacional, que virá por aí com muito boa música online para todos, as do passado no presente, claro. Participem se quiserem, se não é vossa, eu não morço, dou beijo às meninas, abraço aos meninos. Podem vir aqui numa privada, aqui na salinha oficial do Operador de Portugal Online, deixar a vossa sugestão musical indicatória. Face e da mesma forma, deixar a vossa mensagem de voz ou entrar comigo em direto, basta escrever no mensagem. Gostava de participar da emissão virtual. Eu automaticamente chamarei vocês para trás e meterei vocês em direto. Vamos então ao primeiro tema, como manda a praxe, vai sempre para a locutora ou locutora que acabou de servir. Mandem então para a minha querida colega, a locutora Grande Gama, lindo sorriso madrelça, para ela com um beijinho no seu coração e parabéns pela sua espetacular emissão, moça da tarde. Bem então por aí, Céline Dion, I'll Be Myself. Toma lá, segura que é teu com um beijinho.

E deixamos então Celine Dion, I'll Be Myself, que foi direitinho então para a minha querida colega doutora. Agora tinha a Malícia de Madrense, terminou a sua emissão com um beijinho no seu coração, parabéns pela sua espetacular emissão. Vamos de partida já para o próximo tema, vai direitinho então para todos vós e por casa, que escutam pelos players, iPhones, tablets, telemóveis, Facebook, TuneIn, Rush.com, submetidos móveis, Webrados, Portugal Online. Colegas de todos os bairros, nossa linha de parceria, portugueses de Portugal, norte, leste, oeste, e demais também são gente, nosso vice-irmão Brasil, portugueses brasileiros, comunidades portugueses pelo mundo, portugueses imigrantes de Portugal para o norte, também que são linha oficial, um abraço ao Charme, beijinho a Guaratigama, beijinho a Anitta, um abraço para o Tinho Boi, chefe das armas, com Patapéres Canelas, beijinho a Vareza Neto, um abraço ao Álvaro, beijinho a Luana, beijinho a Bruna, beijinho a Luísa, beijinho a Rosita Linda, e um abraço para o Gouveia. Estão experimentados, beijinho às meninas, abraço às meninas, também lá o próximo tema, e o próximo tema que vem por aí é Frequência Máxima, o melhor em música, Bruning in the Black. Tomem lá, segura que é vossa.

0: E deixamos então Frequência Máxima, o melhor em música é Browning in the Black, que foi direitinho para todos vós e por acaso, como mencionei há pouquinho, como beijo às meninas, abraço aos meninos. Mas então o primeiro tema, para o próximo tema, assim é que é, que chega a mim da parte do nosso estimado amigo meu, ouvinte Beto Mendonça, que diga para todos nós. Alô, alô, Beto, bom dia e um bom trabalho, boa tarde e um bom trabalho, toma lá a segura, vamos então.
1: Olá, olá, boa tarde. Boa tarde, meu nosso amigo leitor virtual. Virtual, tenho uma feliz começo da tarde de segunda-feira, uma ótima semana com votos de boa emissão. Assim também quero aqui agradecer ao nosso amigo leitor Goretti pela linda emissão. Meu muito obrigado, Goretti. Um grande beijinho para si. E assim, amigo virtual, quando for possível, uma músicazinha, um sagosto para todos nós que estamos aqui na sua companhia. O meu muito obrigado, um grande abraço, continuação de uma boa emissão. Beto Mendonça, encontra-se na escuta. Fui, obrigado.
0: E vamos então já de partida para o teu tema, que dedicas para todos nós. Muito obrigado pela tua participação. Beijos, meninas, abraços, meninos. Dedicas para todos nós, com beijos, meninas, abraços, meninos. Vamos então para o próximo tema. Já na pista, Queen, A Kind of Magic. Toma lá, segura que é teu.

E deixamos então a primeira participação que veio da parte do nosso estimado amigo ouvinte Beto Mendonça. Dico para nós todos, com beijos às meninas, abraços aos meninos. Vamos então para o próximo tema. Retribuição para ti. Com beijos, meninas, abraços, meninos. Toma lá o tema, uma santa tarde para ti, um bom trabalho. Vem então por aí, The Beach Boys, Good Vibrations. Toma lá, segura que é teu.

E deixamos então para trás mais um belíssimo tema, foi de retribuição para o nosso estimado amigo ouvinte Beto Mendonça, pelo setembro de ainda há pouco, com beijos meninas, abraços meninos. Deixamos então Beach Boys, Good Vibrations, vamos então para o próximo tema, e o próximo tema é mais uma dedicatória, chega a mim da parte da nossa locutora, minha colega Anitta, que chegou a mim da seguinte forma: Virtu, passa aí um tema daqueles brutais para todo o staff e ouvintes da RPO com beijinhos. Ok, querida, está no ar do tema, obrigado pela parte que nos toca, vem então por aí. The Sound of Silence, Rising of the Night, toma lá, segura que é teu com um beijinho.

E deixamos então o tema que veio da parte da nossa estimada colega locutora Anita. Eles comigo, Virtu, o meu inspirado. Passa aí uma daquelas brutais para todo o staff e ouvintes da RPO com beijinhos. Esteve no ar então o teu tema, vamos dar retribuição para ti, com beijinhos meninas. E beijinhos aos meninos, vem então por aí Bacara, Fiat, Micael Universal, Yes Sir, Aiken Boogie, ano 1999, toma seguro que é teu. E a nossa Anita diz, sim senhor, eu sei dançar, toma lá seguro que é teu.

E deixamos então para trás Bacara e Micael Universal e a Sr. Aiken Boogie. Diz a nossa Anitta: sim senhora, sei dançar. Fazinho para ti com bichas meninas, abraços meninos e obrigado pela tua participação. Vem então para aí o próximo tema, já que vai vir para todos vocês que me acompanham pelos players, iPhones, tablets, telemóveis, Facebook, Tony, Rush.com, Sutis Móveis, Web, Rádio Portugal Online, colegas do Torres de Pedras de Banos, Salinhas de Parceria, todos vocês espalhados pelo mundo fora, português e imigrantes também, vem então por aí. Bem-vindos ao Top Hit Japonês Boy. Tomem lá, segurem a vossa.

E deixamos então para trás mais um belíssimo tema. Bem-vindos ao Top Hits Japonês Boy, que foi definido para todos vós e por casa, com beijos às meninas, abraços aos meninos. Todos vocês espalhados pelo fora que estão acompanhando nesta minha missão, muito obrigado a todos. Bem, então para aí o próximo tema, e o próximo tema este pode ir já direitinho até o meu colega Dr. Charme, com um forte abraço para ele, para o estado mais uma do passado, 1903, com passos que não sei a data. E então toma lá, segura que tem o Maria Vidal Body Rock, já de seguida, toma lá.

E deixamos então Maria Vidal, Body Rock, já deixamos então um direitinho para o Charme com o Porta Abraço Pereira. Fomos mesmo ao ano 1984, como tu disseste. E vamos então para o próximo tema. E o próximo tema que virá já por aí é mais uma do passado no presente e vai direitinho então para a Bruna. Bruna, vai para ti com um bichinho de sim, uma santa tarde para ti. E até o Brasil, salvo erro. Então toma lá, Leandro, Temporal de Amor, toma lá, segura que é teu ao vivo, toma lá.

Tô vendo que em casa hoje foi mal, né? Que esse temporal de amor de vocês pareceu um chuvisqueiro. Dá um tom aí, vai.

E deixamos então o Leandro, temporal de amor. Foi direitinho para a Bruna, com um beijinho de sinho para ela, esta tarde. Direitinho até a Brasil, se não estou em erro. E vamos já ao próximo tema. E o próximo tema pode ir direitinho até o Eugênio România, com um forte abraço para ele, um bom gostado, esta tarde. Toma lá, seguro que é teu. Vou então por aí. The Queen, A Kind of Magic. Toma lá, seguro que é teu. Mais uma do passado no presente. Toma lá.

dia deixamos então por trás Queen, a Kind of Magic. Foi de Tinho Progeno de România, com um forte abraço para ele. Bom, poder gostar de esta tarde. Vamos então para o próximo tema, e o próximo tema é este, pode ir já de linha até Luana, minha querida colega moderadora Luana, com um beijinho de sininho para ela, e uma santa tarde, toma lá, seguro que é teu. Bem então por aí o tema, Boate Azul, seguro que é teu, com beijinhos em remix, toma lá.

E deixamos então para trás Boate Azul, que foi direitinho para a Luana, com um beijinhozinho para ela e uma certa tarde. Vamos então para o próximo tema, e o próximo tema vai já para mais um menino. Direitinho para quem? Para que eu mandar agora? Vai direitinho para o Álvaro, com um forte abraço para ele, um beijinho para a sua esposa Irene, uma certa tarde para vocês. Tomem lá, segura que é vosso. Bem então por aí, Laura Brining, Self Control. Tomem.

deixamos então para trás mais um belíssimo tema, Loira Brandingham, Self Control. Um beijinho para o Álvaro e para a sua esposa Irene, com beijinhos para ela, um abraço para ele, uma boa tarde para vocês. Deixamos então o Loira Brandingham, Self Control, vamos já para o próximo tema. E o próximo tema, mais uma dedicatória, chega a mim da parte da nossa estimada amiga ouvinte Romy. E ela chegou a mim. Boa tarde, DJs. Se puder, passe esta música para todos. Obrigado, beijinhos. Acácio Magalhães, volta. Então está no ar do tema, toma lá. E beijinhos às meninas, abraços às meninas. Muito obrigado pela tua participação. Vem então por aí o teu tema, já a seguida, toma lá.

aí deixamos então para trás, volta, nem que seja um sonho, e veio da parte da nossa estimada amiga ouvinte, Romy, e ela ficou por todos nós com beijos às meninas e beijos às meninas. Vamos à retribuição para ti, que vem já por aí o teu tema de retribuição, com beijos às meninas, abraços aos meninos, beijos aos meninos, e muito obrigado pela tua participação. Vem então por aí, linda demais, Eurodance 2016, toma lá, segura que é teu com beijinhos, 2026, assim é que é, toma lá.

deixamos então para trás, linda demais, Eurodance 2026, que foi trazido então para nosso estimado amigo Vitor Romi. Pela sua participação de há pouco, muito obrigado pela tua participação. Beijinhos meninos para ti e muito obrigado. Vem então para aí o próximo tema. E o próximo tema é mais uma dedicatória que chega a mim via Face, da parte do nosso estimado amigo ouvinte e moderador aqui dessa linha oficial do Rádio Futebol Online, Álvaro. Ele chegou a mim. Boa emissão, quando puderes, podes passar um tema para a Irene com beijinhos. Então está no ar o teu tema, vem então por aí, G-Beats, Coração Cigano, para a tua Irene com beijinhos da tua parte. Toma lá.

E deixamos então para trás mais um belíssimo tema. Este foi a dedicatória que veio da parte do Álvaro, que ficou para a sua Irene, com beijinhos. E vamos à retribuição já para ti. Deixamos então DJ Beats, Coração Cigano. Vamos então para a retribuição para ti, com um forte abraço e um bom estado. E faço-te a tua música minha, que dedicas também para eu. Muito obrigado pela parte que me toca. Toma lá a retribuição para ti. Vem então para aí, Roxette com The Look. Toma lá, segura que é teu.

0: deixamos então para trás Roxette de Luke, que foi a retribuição para o Álvaro, e também tema que ele dedica para ele. Muito obrigado, Álvaro, pela tua participação. Vamos então para o próximo tema. O tema, tanto quanto no original, ele é nostálgico, de anos 60, 70, J.J. Leon, La Danse des Canards, em música moderna. Vem então por aí o tema para nós voltarmos ao nosso tempo de crianças. Também lá para todos vós que me acompanham nesta minha emissão. Muito obrigado a todos vocês pelo vosso carinho, simpatia, amizade, audiência e participações. Muito obrigado a todos. Espalhados pelo mundo fora, portugueses e imigrantes também. Também lá. Vem então por aí, frequência máxima. O melhor em música. La Danse des Canards. Também lá, seguro que é vosso.
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Ainda chamamos então o tema La Danse des Canards, que foi definido por todos vós e por casa, com beijinhos às meninas, abraço aos meninos, muito obrigado pelo vosso carinho, simpatia, amizade, audiência, companhia, participações, muito obrigado a todos. Bem, então por aí o próximo tema, e o próximo tema é este, vai já direitinho até a minha querida colega doutora Star, com um beijinho para ela, com um bom trabalho se estiveres a trabalhar, um bom descanso se já estiveres a descansar, bem direitinho para ti. Para a tua estrelinha Nazaré, para a tua filhota Ana Luísa, para o teu filhote João, com um abraço a ele, beijinhos a vocês. Tomem lá, seguro que é vosso, ventam por aí. Dark Country Brasil. Ela sorriente, fechar o gatilho. 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Toma lá, seguro que é teu, com um beijinhos.

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E deixamos então o tema Elos Torrentes, puxar o gatilho. Foi entretenido então para mim e o nosso colega Doutora Star, ela estilo pistola, pronta a disparar, mas no fundo é mocinha de bom coração. Vamos então para o próximo tema, e o próximo tema que vem já por aí vai com saudações direitinho até Alentejo, direitinho até Monserrate, Marvão, Elvas, Évora, Mértola, Estremoz, Castelo de Vide, Beja, Azambujeiro do Mar, Sines, Porto Alegre, Porto Covo, Mourão, Cuba, Serpa, Monte Moro Novo, Borba, Alcácer do Sal, Reguengos de Monserrate, Santiago de Cacém, Ventas Novas, Santo André, Ponte Sor, Vila Viçosa, Campo Maior, Arraiolos, Odmira, Viana do Alentejo, Grândola, Vila Nova de Monfontes, Aladroal, Nisa, Castro Verde, Arronches, Moura, Comporta, Alcácer de Sal, Redondo, Jurema, Jurenha e Carto. Para todos vocês, com fortes abraços, povo valentiano, ao Bilde Hospitaleiro, porque não tenho absolutamente razão nenhuma de vocês. Trabalhei cerca de 3 anos no Alentejo e são pessoas espetaculares mesmo. Beijinhos e abraços, beijinhos aos meninos, beijinhos às meninas, abraços aos meninos, tomem lá então. Eu ouvi um passarinho para todos vós, povo valentiano, tomem lá.

A equipe virtual sabe perfeitamente que vocês gostam mais de ouvir a versão antiga. Então vamos para Grupo Coral de Cantares Regionais de Portel. Eu ouvi um passarinho, tema original. Tomem lá, segurem a voz.

aí deixamos então para trás o tema original, grupo cantar, grupo coral de cantares regionais do Portel, Eu Ouvi um Passarinho. Foi direitinho para o Poblandiano, com fortes abraços aos meninos, beijinhos às meninas. Vamos então para o próximo tema, e o próximo tema este vai para todos vós aí por casa que me acompanharam nesta minha missão, com muito obrigado pelo vosso carinho, simpatia, amizade, audiência e participações, muita gratidão a todos. Vem então por aí o tema para todos vós, Fuscão Preto, já de seguida. Tomem lá, segura que é vosso. Um tema do trio Parada Dura em música moderna, New Italo Disco 2026. Tomem lá.

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E chegamos então ao final de mais um Frequência Máxima. Deixamos este tema por completo para todos vós. Resta-me apenas dar um muito obrigado a todos vós, muita gratidão, e façam um grande favor de serem muito felizes, ou pelo menos tentarem fazer ainda mais felizes as vossas vidas, com muita saúde, amor e paz, que o resto vos traz. Fiquem já na companhia da minha colega doutora Nanda, que vai entrar já após a minha saída. Então, sejam felizes, façam ainda mais felizes as vossas vidas, que eu estou no ir. E este próximo tema vai para ti, Nanda, com um beijinho no teu coração e boa emissão já de seguida. Vem então por aí. Cuidado, cuidado com ela. 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Então toma, Nanda, para ti, o Ferrari da Nandinha. Toma lá, segura que é teu, com beijinhos e boa emissão. E agora, tchau, fui!

0: Pois é. E a Nandinha veio aqui ao microfone, muito regalada aqui com o virtual, e lá chegou o que ela virá dizer.
1: Olá, queridos amigos, eu sou a doutora Nanda. Bem-vindas a vossos meninos e beijinhos também. Eu vou já estar convosco nas próximas duas horinhas com muito bom música online para todos.

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Olá, muito bom dia, boa tarde para todos os ouvintes da Web Rádio Portugal Online. Eu sou a Arturo Nando e vou estar consigo então durante 2 horas, 16 horas e 8 minutos, então o horário aqui em Luxemburgo, então 15 horas e 8 minutos em Portugal Continental. Quero já dar um grande beijinho ao locutor, ao virtual, ele que esteve então aqui hoje no meu lugar, uma troca então nesta segunda-feira. Um muito obrigado, virtual. Um grande beijinho para ti, parabéns também pela tua emissão. Um beijinho também para todos que estão na escuta, para todos que estão na nossa companhia, estão aqui nessa linha de chat. Um beijinho para o Frank Castro, um beijinho ao Passarinho, então ali para os Açores. Soninho, uma grande beijoca. Bruninho, para o Brasil. Eugene Romania, kiss for you. Para ti, a Moreca, a nossa Luana, um beijinho. Tuguinha Boy, aquele beijinho. O Álvaro, a Suirene, a minha afilhada, a doutora Anita, a nossa Gorete, o Virtual e o Locutor Charme. Um beijinho para vocês do outro ladinho de fora, para todos que acompanham a Web Rádio Portugal Online, que já estão metendo o seu like nas páginas.

isso mesmo, e vamos então continuando depois de Charbel com este tema. Um grande beijinho também para o Martinho Brito, também um beijinho para quem se vai juntando do outro ladinho de lá, uma grande beijo. Pois é, hoje num dia um bocadinho triste, um dia que alguém também conhecido aqui das rádios online, Violinda Louro, que nos deixou, também uma grande locutora, onde eu também ouvia muitas vezes e tinha uma amizade virtual, mas uma amizade também bem carinhosa, pois ela que nos deixou. Pois. É assim, esta maldita doença que ainda não podemos lutar contra ela, mas temos que ser forte, e quem passa por lá é que pode sentir às vezes o sofrimento, como é um pensamento bem lá no alto, e para mim posso dizer uma estrelinha também, uma amiga, sim. Então, boa tarde para todos vocês, uma boa continuação. Patrícia, um grande beijinho também para ti, uma ótima escuta virtual para ti, vai este tema com Gary, o tema é Anjo. Um beijinho para ti, uma parabéns pela tua emissão.

E assim estivemos com Gary Angel. Foi então para o virtual. Parabéns pela sua missão e obrigado de ter então trocado então aqui o lugar comigo. Obrigado. Um beijinho para o Gobi, um beijinho também para a Discreta. Uma beijoca então para todos vocês. Uma boa continuação na companhia da Web Rádio Portugal Online. O próximo tema vai ali para a minha afilhada, para a Anitta, com um grande beijinho. Do outro ladinho de lá, quero dar um grande beijinho então ali para o Carlos Costa, um beijinho para Beto Mendonça, um beijinho também para todos que se vão juntando, Maria Brito, e todos vocês, uma grande beijoca na

E assim estivemos com este tema de Alexandre Marques, com Costa, o teu corpo no meu encosto em rosca. Foi então ali diritinho. Então aqui para a minha afilhada Anita, um grande beijinho para ela, um beijinho também ali para a Mimi, que se juntou também aqui à nossa companhia. Um beijinho então para todos vocês, sejam bem-vindos.

isso mesmo, e por aqui passou então Agora Regressas, de José Ricardo. Foi então ali para o Locutor Charme, com um grande beijinho. E agora eu tenho então um tema aqui, é canela e mel, mas em mistura, um bocadinho de veneno. É? Vamos lá então ficar com este tema para todos vocês, um grande beijinho. Então ali também para o Matrix, que se encontra do outro lado, que me mandou uma mensagem de voz, linda voz, que diz: também estou aqui. Obrigado, Matrix, um grande beijinho. Daqui a pouco voltarei aqui para começar com o pedido do ouvinte. Já sabem que eu participo com vocês, vocês participam comigo, vocês passam a vossa mensagem, eu passo e façam o seu pedido musical. Estarei então aqui com todo o gosto para o passar, o seu gosto e o meu gosto. Obrigado. Boa tarde, uma ótima segunda-feira, uma boa semana para todos.

0: O carinho de veneno e vai chegando, ele vai chegando, e estou aqui deste lado. É sim, vamos lá então, continuando. Vamos lá ouvir aqui uma mensagem.
1: Olá, então, boa tarde para todos os ouvintes da Web Rádio Portugal. Daqui fala o vosso amigo Matrix. Eu não sou muito destas coisas, mas pronto, lá vai. Para todos, um beijo e abraços. Para a Nandinha que está de serviço. Para a gata dos olhos azuis. E para todo o pessoal que esteja na escuta. Obrigado e boa tarde.
0: Boa tarde, Matrix. Um grande beijinho para ti. Isto é assim, desafiá-los, já? Vamos lá desafiá-los. E eu quero mensagens então de voz para passar. Que eu assim não trabalho tanto, tá bom? Vamos lá então. Vamos mandar a sua mensagem. Matrix, aquele beijinho. Tony Carreira, a vida que eu escolhi. Olha, e a minha também foi esta. Foi um bocadinho a música que faz parte de mim. Por isso eu estou aqui. Bom dia, boa tarde, Matrix. Pega que é todinha para ti. Beijo, cá. Okay.

0: fui Tony Carreira, a vida que eu escolhi, a vida que nós escolhemos, não é, Matrix? Um grande beijinho para ti, obrigado pela tua participação. Isso mesmo, eu que gosto de ter aqui as vossas mensagens. Obrigado, Matrix. Uma boa continuação e, como diz Tony Carreira, a vida que eu escolhi, eu também tenho a minha que eu escolhi e que eu escolho e sigo. Vamos lá então, quero dar um grande beijinho para o After, que está também do outro ladinho na escuta. Para ti aquele beijinho com muito carinho da minha parte e vamos continuando até o Beto Mendonça. O Beto Mendonça também, ele que nos acompanha sempre e que tem aqui uma parceria com a Doutora Nanda. Temos uma coqueta e um soro em comum, é verdade. Beto, alô.
1: Olá, olá, boa tarde. Boa tarde aqui a nossa amiga doutora Nanda. Nanda, tenho uma feliz abençoada tarde. Segunda-feira, uma ótima semana, com votos de boa emissão. Assim também quero aqui agradecer ao nosso amigo doutor Virtual pela linda emissão. O meu muito obrigado, um grande abraço, Virtual. E assim, Nanda, quando for possível, uma músicazinha ou se gosto para todos nós, estamos aqui na sua companhia. E também quero dar os parabéns ao Príncipe. O Príncipe, que está de aniversário no dia de hoje, que esta data que se repete por muitos longos anos, tenha um feliz aniversário e que pelo ano estamos aqui todos para dar os parabéns, com muita saúde. E Nanda, um grande beijinho para si, continuação de uma boa missão, e então fica um tema a esse gosto para todos nós. Beijinhos e muito obrigada. Fui na escuta.
0: Isso mesmo, ele foi na escuta. Eu mando um grande beijinho para ti, Beto Mendonça, e obrigado.

0: mesmo, viva cada segundo, viva o seu mundo, Beto Mendonça, um grande beijinho para ti. E vamos então continuando, vamos sim senhora, vamos lá.
1: Olá Nandinha, pois é, cá estou eu a fazer o meu pedido aqui por vós, para ti, para te desejar uma boa emissão. E é verdade, hoje não trago rock como não trago até muitas das vezes trago variadíssimas músicas, variadíssimos estilos musicais, mas normalmente somos rotulados pelos gostos que temos e pronto, e é assim, pessoas pequenas fazem esse tipo de julgamentos. Mas pronto, isso são outros 500, nem sequer vamos falar nisso.

sempre fiel a quem gosto e a quem acompanhei durante anos, porque já são anos, e assim o farei, e dando a cara, principalmente isso, dando a minha cara e dando o meu nome, o meu nick, dando tudo, sem medo de julgamentos e outras coisas mais.

0: Cunhas. A música é lindíssima, espero que gostes. Um beijinho enorme para ti. E já sabes que estou cá sempre. Sempre, sempre, sempre contigo. Beijinhos.
1: Obrigado, Soninha, um grande beijinho para ti. Pois é, tranquiliza tudo o que não fiz. É este então o tema? E vamos lá então ficar com o tema É, e vamos ouvir. Um grande beijinho para ti, eu sempre aqui também. Beijinho.

isso mesmo, e assim estivemos com Tranquiliza Tudo Que Não Fiz. Foi então ali com a participação da Soninha. Soninha, muito obrigada, aquele grande beijinho, e tu sabes que eu estarei sempre aqui também coladinha a ti. Vamos lá então? Continuando, vamos sim, vamos continuando com mais um pedido. Nos veio do Paulo Silva, que diz: olá Nanda, escolha então também um tema aí português para ti e para todos os ouvintes da RPO. Obrigada então, Paulo, um beijinho para ti. Eu escolhi Jorge Coelho com Quero Te Aqui, e vamos lá então ficar.

Isso mesmo, e foi então Paulo Silva que veio também aqui bem juntinho de mim e queria então dedicar um tema para mim e para todos que estão na sintonia da Web Rádio Portugal Online. Então escolhi este tema de Jorge Coelho com Quero-te aqui. E agora, entre o Douro e o Céu, é o tema que eu escolhi para a participação de Carlos Costa, que diz: Olá, miúda, boa emissão, um grande beijinho para ti. Obrigado, Carlitos, aquele beijinho. Muito obrigado também pela tua companhia, pela tua participação. E vamos lá então ouvir o tema. Beijinho.

0: foi então este tema que eu escolhi para a participação de Carlos Costa. Carlos Costa, que está super, super contente e que diz ele: obrigado, Nandinha, sabes que eu que sou nortenho, forrinho. Pois já és, não é? E quem é que não gosta de ser norte? Vamos lá então? Vamos sim. Berdinho, boa tarde, bora lá mudar o nick, não seja chatinho. Vamos lá. E vamos então continuando com quem? Com quem?
1: Olá, muito tarde, aqui é a nossa locutora Nanda. Boa tarde, Nanda, boa emissão. Com todas as pessoas, uma feliz e abençoada tarde de segunda-feira, uma excelente semana, Nanda. Quando for possível, passa aí um tema para ti, também para todos aqueles que te acompanham. Então é para agradecer ali ao virtual, que não foi possível eu participar na emissão dele, mas estive aqui na escuta, também a Guarete e os outros locutores também já passaram com as suas fantásticas emissões. Muito obrigada, com todas as pessoas, uma boa emissão. Sejam felizes, façam sempre alguém ainda muito mais feliz. Muito obrigada, Nanda. Continuações de uma boa tarde e um excelente emissão. Beijinhos.
0: Obrigada, Maria Brita. Aqui está o tema que ela me mandou, sempre com bom gosto. É isto que eu gosto. Maria Brita, um grande, grande beijinho.

assim foi então a participação da Maria Brito, então aqui a passar ainda este tema, um tema levanta, o mundo ainda precisa de você, é verdade? Às vezes, no lugar de dar a mão para nos puxar para baixo, tentem dar a mão para nos levantar um bocadinho e sim, parar com tanta maldade. Vamos lá então, Maria Brito, aquele grande, grande beijinho para ti. E Bertinho, bora lá, muda o teu nick, junta-te então aqui também à salinha de chat. Não seja chatinho. Vamos lá então, porque eu depois já volto então aqui para a minha segunda hora. São praticamente então 17 horas aqui no Grande Ducado, com 5 minutos para lá, ok? Então nestes 5 minutos vamos ficar com o tema, com Ecos de Nós, vai direitinho para a Bruna, então ali para o Brasil, com um grande beijinho, Bruninha, para ti da minha parte.

0: carta a mim mesmo. Não te culpes pelo que já não tens. Responsabiliza-te pelo que podes ter. Não desistas de ti. Não percas tempo com quem não faz tudo para o ganhar. Não te concentres no que perdestes. Vais ver que se calhar não perdeste nada. Não aceites menos do que aquilo que mereces. Não percas oportunidades novas só porque insistes nas antigas. Esquece quem te magoa. Deixa ir quem te deixou. És tudo o que precisas. Não chores por quem só te faz chorar. Não ames o que podias ser. Ama o que és. Lembra-te de quem nunca se esquece de ti. Esquece quem nunca se lembra de ti. Se é uma boa pessoa, mas não acredites que todos o são também. Não pedinches amor. Exige honestidade. Não esperes por quem teve pressa de sair. Não esperes por quem não sabe se te quer. Não permaneças ao lado de quem constantemente te fere. Não fiques pequeno só para teres um espaço na vida de alguém. Não dês mais uma oportunidade a quem nem uma mostrou merecer. Não aceites pouco. Proíbe-te de te sabotares. Se já não traz felicidade, já não faz sentido. Se já não vês razão para ficar, encontraste razão para ir. Não dês atenção aos que não toleram em ti os defeitos que eles próprios têm. Faz-te ouvir, não te deixes asfixiar pelo que fica por dizer. Não construas fortuna, constrói recordações. Por mais infeliz que tenhas sido, ainda estás a tempo de ser feliz para sempre. Não invistas em prolongar os dias, investe em aproveitá-los imediatamente.
1: E assim foi então, carta a mim mesmo. Carta a mim mesmo é uma mensagem que eu passo muitas vezes e me pedem a mensagem. Eu não dou a mensagem, posso passar sim, mas não dou a ninguém, mas passo. Esta mensagem na voz do After, mas as palavras foram minhas. Há sempre momentos na vida que passamos todos por lá e estas palavras foram minhas, onde eu um dia pedi para ele me fazer uma mensagem. E assim foi que nasceu a carta a mim mesmo. A carta a mim mesmo é para muitas vezes também pensarmos naquilo que fazemos, naquilo que passamos e naquilo que pode vir a acontecer. Por isso, sejam felizes, nunca se deixem fazer sentir mais pequenininhos do que aquilo que nós somos. Eu sei aquilo que eu sou e pronto, e é isso aí. Porque como eu disse no princípio da minha emissão, conheci uma grande locutora da Rádio Online, a Diolinda Louro, é verdade, que lutou contra o cancro, que pensou que estava bem, e em 5 meses, de repente, assim foi. Por isso, para ela, este tema lá de cima, que eu sei que, além de ser uma amiga virtual, era uma amiga que falava muito comigo, é verdade. E pronto, não estamos aqui para tristezas, não quero que façam isso agora de dizer vamos isto, vamos... Não, é simplesmente este pequeno desabafo, porque às vezes estas coisas acontecem e também nos fazem pensar um bocadinho na vida. Por isso, olha, façam como Marisa diz, o melhor de mim e tentem dar sempre o melhor de vocês. Mesmo se às vezes for duro, será sempre o melhor para todos nós. Um grande, grande beijinho e pronto, será sempre bem recordada, pelo menos na minha memória, as lindas palavras e os conselhos que me dizia quando eu me saltava à tampa. Era uma ouvinte também minha, assim. Saltava-me a tampa muitas vezes e ela dizia-me sempre: Nandinha, tem calma, Nandinha, tem calma. É verdade. Nós não somos nada na vida, por isso, divirtem-se, sejam felizes.

0: mesmo. E por aqui então passou Marisa com o Melhor de Mim, 17 horas e 10 minutos, então aqui no Grande Ducado do Luxemburgo. Um grande beijinho para todos vocês, salinha de chat, uma grande beijoca. E vamos então a mais uma participação.
1: Olá, minha Nando. Já sabes que eu não vinha aqui deixar-te uma mensagenzinha vocal? Claro que sim, também vais levar uma. Não te deixei nos teus anos porque infelizmente não consegui. Mas olha, levas hoje. Sabes que acima de tudo, eu vou estar sempre aqui para ti, o que tu precisares, quando precisares ouvir, falar, o que for, whatever, tá, podes contar comigo sem problema nenhum, por mais que, pronto, já não, né, não vou estar aqui a dizer a razão, mas sabes onde me encontrar, sabes onde me falar. A amizade essa continua e vai continuar, está forte, uma grande amizade, nunca vos pensei, sou-te sincera. E tu sabes pelo passado que nós tivemos, mas pronto, não vou estar aqui a falar disso, também não interessa aos nossos ouvintes. Mas olha, tenhas uma excelente emissão, um grande, grande beijinho para ti. Sabes uma coisa, és uma grande mulher e continua a ser essa grande mulher que tu és. Um beijinho enorme.
0: Obrigado, Mimi. Mimi, isto foi quase como o tema do Leandro e Leonardo, né? Mentira que virou paixão. Diz lá. Um grande beijinho para ti, Mabel. Obrigado a todos vocês pela vossa companhia, pela vossa participação. E claro que sim, estarei sempre por aqui também com vocês. Um beijinho. E a música é Silman com o tema Resiste. E todos nós vamos resistir. E todos nós vamos conseguir, já é verdade. Um grande, grande beijinho então para ti, um beijinho também para a Dona Cidália e um beijinho então para todos vocês que se vão juntando aqui à nossa companhia.

Por aqui então passou Silmane com a participação da Mimi. Obrigada, Mimi, aquele beijinho para ti. E um beijinho também para Conceição Nunes, um beijinho para a minha Ficholas, a minha marida, que está também do outro ladinho de fora. Um beijinho para Conceição Nunes, que se juntou também aqui. John Till, um beijinho também para ti. E agora vamos até ao Brasil. É isso, vocês já sabem que podem participar, podem fazer isto. Renanzinho, um grande beijinho para ti. Obrigado também pela tua companhia. E vamos lá então, continuando, e vamos ouvir a Bruna. Ela que diz que é para nós curtir. É a Bruninha que diz então para nós curtir. Eu cantando uma música de Amado Batista. Bruninha, obrigada, uma grande, grande beijoca para ti. Vamos lá então ouvir a Bruninha a cantar para todos nós.

Pois fantástica, uma voz bem, bem docinha ali da nossa Bruninha. É, a nossa Bruninha, um beijinho enorme para ela. É isso mesmo, vocês já sabem que podem cantar também para mim, que eu passo. Ah, eu tenho aqui, tô, até por acaso fui buscar aqui uma música, porque eu tenho, acho que é o coro, só tenho um bocadinho onde me diz chuva no telhado. É uma coisa qualquer assim. Eu daqui um bocado vou ver se vou conseguir passar com a música. Vocês já sabem que eu gosto disto, não sabem? Sabem, sim senhor, um grande beijinho. Então ali para o Ponce, Ponce, então, não vens pagar o cafezinho? É, que hoje estás de parabéns, não é ele que diz? Estou aqui na tua companhia também na escuta. E obrigado, Ponce. Daqui a pouco então passarei o teu tema. Agora vamos ficar com o tema e o tema que diz então assim. E o tema diz: há despedidas que ficam para sempre no meu coração. 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

E quero dar um grande beijinho para todos os nossos moderadores também do outro ladinho de fora. Um beijinho ali para a nossa moderadora Maria, ela que tem ali aqueles moranguinhos. Maravilha, Maria, um grande, grande beijinho então para ti aqui da minha parte. E vamos então ficando com mais uma participação. Vamos então a uma participação que eu já tinha então aqui deste lado. Mas olha, por acaso estava então aqui tão entretida. E vamos lá então, o Ponce que bem então aqui bem juntinho e que diz então assim: estou-te a ouvir pelo player, passa este tema para ti com botes, uma boa emissão, obrigado, beijinhos. Obrigado eu Ponce, um grande beijinho para ti, para quem está contigo então aí desse ladinho. E olha, parabéns, parabéns, é verdade, estás mais cota, mais um aninho a carregar nos ossitos. Beijinho então para ti e obrigado pela tua participação.

E por aqui então passou a participação que nos veio da parte de Prince, ele que queria então dedicar para mim. Obrigada então, Prince, um grande beijinho para ti. O próximo tema, Maria Teresa, com Faltam Umas Palavras, vai para todos vocês que se encontram também ali na nossa salinha de chat, com um grande beijinho a todos. Então o Bordinho, a Rosa, Star Azul, o Lendário, a Mimi, o Passarinho, Conceição Nunes, a Bruna, um grande beijinho, o Diana România, um beijinho, então o Renãozinho, um beijinho para a Luana, Tuguinha Boy, o Álvaro, a sua Irene, a Anitta, a Gorete e o Locutor Charma. E é, já cá volto então aqui para continuar com a participação que nos vem da parte do Álvaro. Então, para todos vocês vai este tema, Maria Teresa, com Faltam-me as Palavras.

Carlos Costa, o Paulo e Silvio e todos vocês que vão dando o seu alô, que vão metendo o seu like. Um grande beijinho a todos vocês. Soninha, uma grande beijoca. Uma beijoca, é isso mesmo, original. Manda-me então aí o original. Vamos lá então, continuando. Vamos continuando com o próximo tema, que vai então com a participação da Anitta, a minha afilhada. Ela que diz: minha madrinha, passei um som lindíssimo à tua escolha para tu. És uma enorme, grande mulher, amiga, e enfias aí uma garreira. Aliás, o que eu já estava a ler. Oh, filhada, vocês descontrolam-me. Credo, queridinho, já estou, como diz a nossa leitura fofinha. Queridinho, queridinho. Com mil beijinhos, é verdade, eu sou assim, sou amiga do meu amigo, erro como todos nós erramos, e olha, estou aqui com vocês, um grande, grande beijinho então, e olha, deste lado estou a fazer as neiras. Renãozinho, a Bruna canta super bem. Renãozinho, tens de cantar também para mim, que eu passo, está bom? Afilhada, um grande beijinho. Olha, eu escolhi este tema também lindíssimo de Ana Malhoa, recordando os velhos tempos. Bora lá. E tenho direito ainda a duas participações, não posso aceitar mais, tá bom? Até já.

lindíssimo tema da Ana Malhoa. É este tema que é lindíssimo, que vem então ali da parte da minha afilhada, a nossa doutora Anita. Para ela então um grande beijinho aqui da minha parte. E vamos então, esse teu beijo vagabundo, Conceição Nunes, vem-nos a parte então ali da Star Azul, que vem então aqui juntinho de mim. E que diz que cria um tema para a Conceição, um beijo vagabundo. Aí está, então com o beijinho vagabundo, Conceição, onde é que ela anda? Para a pista. Obrigado, Star Azul, vamos lá ficar com o tema. Depois vamos à minha penúltima participação e depois à minha última participação.

foi então esse teu beijo vagabundo, hein? Do Star Azul que queria então dedicar para a Conceição Nunes. Um grande beijinho então para vocês, obrigado. Star Azul, um beijinho também ali para a nossa leitora Margarida, um beijinho para todos que se vão juntando do outro ladinho da fora, que vão dando também o seu alô, um beijinho para o After também do outro ladinho, um bom trabalho para ti. Obrigado também pela tua companhia, um grande beijinho também ali para o Ponce, um beijinho a todos vós e um beijinho então para a nossa salinha. E até lá vamos com o Jontil, o lendário Nil Jontil, que nome tão comprido. Olha, se puderes e tiveres tempo, passa aí o tema musical de Agir, Carolina dos Landes e Diogo Pissarra, com o tema Respirar, para a amiga Conceição. Oh, Conceição, ai, hoje está com sorte, vai lá, vai. Amiga Conceição, assim convido para escutares, como também o pessoal do canal. Beijinhos e boa emissão. Obrigado, João Tilo, um beijinho também para ti. Vamos ficar então com estas vozes fantásticas também da nossa música bem portuguesa. Então, obrigado. Conceição Nunes, ouvidinho, então aí coladinho. Vamos lá, obrigado, João Tilo, da minha parte.

assim foi então agir Carolina dos Nondes, Diogo Pissarra, Respirar, que foi então o tema, é? Vamos ver então ali da parte do Nilo Juntil para a Conceição e também para todos nós. Obrigado, Nilo, uma beijoca. E agora vamos aqui todos bem juntinhos, né? Ele não está presente na salinha, mas está na escuta. Cantar os parabéns ao Prince. Então ele hoje que completa mais uma primavera, mais um Torino também, a festejar o seu aniversário neste 11 de maio de 2026. Um beijinho para ti, continuação de um ótimo dia na companhia de quem mais amas e que tenhas um resto de um dia muito, muito feliz. Vamos lá então, parabéns. Parabéns.

por aqui passou então Acácio Magalhães, temas fantásticos também, e foi com E se um dia estarei sempre aqui. Um beijinho então foi ali para a nossa locutora Star, ela que vai continuar com vocês. Da minha parte só me resta então agradecer a todos que estão na salinha, como também para quem nos acompanha do outro ladinho de fora. Um grande beijinho a todos vocês, uma boa continuação na companhia da Web Rádio Portugal Online. Caso contrário, se não houver nada, cá estarei então amanhã consigo no meu horário pelas 13 horas de Portugal Continental, 14 horas do Grande Ducado do Luxemburgo. Espero que tivessem gostado da minha emissão. Olha, se não gostassem, só tem uma coisa, é mudar de canal, não é? Que isto é assim. Quem gosta, gosta. Quem não gosta, temos pena. António, um grande beijinho também para ti. Aquele beijinho para a nossa Gabi também. Um beijinho a todos vocês, salinha de chato. Muito obrigado do outro ladinho de fora. A todos vocês. Eu me despeço neste tema de Rui Bandeira. Não me arrependo de nada. Boa tarde. Boa continuação.

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1: Olá, muito boa tarde, bom dia, boa noite, uma excelente madrugada para todos vocês que estão então desse lado na sintonia da RPO. A partir deste momento, e até bem pertinho das 19, irão ficar na minha companhia nesta tarde de dia 11/5/2026. Uma beijoquinha em vossos corações. Ora, como é de praxe, a minha primeira música vai para o locutor ou locutora que me passa a emissão. Era para nada, é verdade, mas ela disse que ia fazer umas contas, a ajustar umas continhas ali do outro lado, então eu já passo o tema então para ela. Vamos então à nossa salinha de convívio. Para aquele verdinho um beijinho, já sabes, se te quiseres juntar a nós e interagir na nossa salinha, clicas nesse nome automático, também podes pôr um nome, não tem que ser necessariamente o teu, desde que não seja um nome ofensivo, carregar em OK, salvar e depois alguém te irá aceitar e podes então interagir na nossa salinha. Caso queiras ficar aí só na escuta, uma boa escuta para ti e um beijinho. Rosa, também um beijinho. Um beijinho para a Bruna, para o passarinho mal amanhado, um beijinho. Ia dar um beijinho à Mimi, mas ela já escorregou. Pode ser que ainda esteja na escuta, Mimi, um beijinho. Conceição Nunes, uma beijoquinha. António, para ti e para a Gabi, um beijinho. A minha comadre Luana, uma beijoquinha. O Álvaro e a sua Irene também vai, um beijinho. Tuguinha boy, deixa ver, está solzinho, rapaz, levas um chute no rabiosque. O nosso locutor Charme, um beijinho, também para a nossa locutora Gorete, um beijinho. Virtual DJ, outro beijinho, a nossa Margarida, uma beijoca. Anitta, também um beijinho, a minha Ficholas, a nossa Nanda, mais uma vez, parabéns pela tua emissão, um beijinho. E estou aqui a fazer-vos companhia. O próximo tema, entre a saudade e o silêncio, vai então para vós.

assim ficámos com este tema que foi então direitinho para todos nós aqui na nossa salinha de convívio. Um beijinho para todos que se encontram então do outro lado pelas nossas aplicações móveis Facebook, assim associadas. Alguém já disse, estamos aqui deste lado. E quem é? É o Sr. André e a Dona Céu, na Pastelaria Baldoce, também o Beto Mendonça, a Ana Paula e a nossa Margarida Neves. É verdade, também passou por lá pela minha postagem. E para todos vocês, fica então aqui o próximo tema que diz: Teu Olhar.

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2: Bem-vindos então à Web Rádio Portugal Online. O mundo é nosso, a rádio dos afetos. Uma rádio feita por nós, a pensar em si, ouvinte que se encontra então desse lado. Ora, vamos à minha primeira participação, enquanto eu espero que a nossa Nanda se junte aqui novamente à nossa companhia, para então lhe passar o tema que ela merece. Ora, vamos lá ver quem é que se encontra então do outro lado. Levantar aqui o som do meu telemóvel. Olá, olá!
3: Olá, olá! Boa tarde! Boa tarde aqui, nosso amigo locutor Star. Tenho uma feliz abençoada tarde, segunda-feira. Uma ótima semana, com votos de boa emissão. Assim também quero aqui agradecer a nossa amiga locutora Nanda pela linda emissão. Muito obrigada, Nanda. Um grande beijinho para si. E assim estar, quando for possível, uma musicazinha ao seu gosto para todos nós que estamos aqui na sua companhia. E também quero dar aqui os parabéns ao Príncipe, que está de aniversário no dia de hoje, que esta data que se repete por muitos e longos anos, que nós todos estamos aqui para o ano para lhe dar os parabéns. Tenha um dia muito feliz. Um grande abraço e... um grande beijinho de estar, continuações de uma boa missão. Mas não sei, fui na escuta. Falta pouco.
2: Falta pouco. Ai, Jesus. Pois olha, eu já acabei. Pois, como diz o ditado, cada um tem o que merece. Não é verdade, Beto? Uma beijoquinha para ti. Mas deixa lá, desse lado também está solinho. Aqui também, por isso que fico solinho durante a semana, mas acho que no fim de semana já vem mais chuva. É verdade. Está então de parabéns o nosso ouvinte Prince. Prince, se estiveres desse lado na nossa companhia, um beijinho, muitos parabéns aqui então da minha parte. E como diz o Beto, que para o ano estejamos aqui, é verdade, novamente para te dar os parabéns. Uma beijoquinha muito especial para ti. Aproveita o dia ao máximo com quem esteja aí do teu lado, com a tua família, com os teus amigos, com quem estiver. Um beijinho então para ti se estiveres na escuta. Ora, vamos então ao tema de vento da parte do Beto Mendonça.

0: Este tema eu juntei então à participação do Beto Mendonça. Ora, a minha Ficholas, a nossa Nanda já então se juntou aqui a nós. Então, para ti, Ficholas, fica o próximo tema com um beijinho e parabéns pela tua emissão. Kate Milua era então o tema que eu tinha para passar para ti. Será esse mesmo tema que irá a seguir? If You Were a Sailboat, para ti, com um beijinho.
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0: E assim ficamos então com este tema que foi direitinho para a minha Ficholas, a nossa Nanda, pela sua emissão que acabou então de nos proporcionar. Um beijinho então para todos vocês que se vão juntando do outro lado. Vai também para Rosária Santos, ela que também se encontra de parabéns. Um beijinho para ti. Obrigado também por estares desse lado. Ora, Maria Brito, vamos então à tua mensagem. Um beijinho para ti.
1: Olá, olá, boa tarde aqui nosso amigo locutor Star, tenho uma feliz abençoada tarde, segunda-feira, uma ótima semana, com votos de boa emissão. Assim também quero aqui agradecer a nossa amiga locutora Nanda pela linda emissão, muito obrigado Nanda, um grande beijinho para si. E assim Star, quando for possível, uma musicazinha ao seu gosto para todos nós que estamos aqui na sua companhia e também quero dar aqui os parabéns.
0: Pois, mas não era esta é do Beto, é a verdade. Beto, tu já queres ir outra vez? É a da Maria, anda cá Maria. Isto é o que acontece. Isto é as coisas em direto. Dá nisto, é verdade. Passou o Beto novamente. Maria, vamos lá então, Maria.
2: Olá, muito boa tarde aqui a nossa locutora Star. Boa tarde, Star. Boa emissão. Conte-se uma feliz e abençoada tarde de segunda-feira. Uma excelente semana, Star. Quando for possível, passo aí um tema para ti, também para todos aqueles que te acompanham. Também para agradecer ali à Nanda e a todos os outros locutores que já passaram com as suas fantásticas emissões. Muito obrigada. Conte-se numa boa emissão. Sejam felizes e façam sempre alguém que está do seu lado ainda muito mais feliz. Muito obrigada, Star. E um grande beijinho.
0: Obrigado, eu, Maria. E o Beto já se ri do outro lado. É verdade, estás a ver. Beto, estás a ver. A minha já passou a dizer-lhe, eu sei, mas eu carreguei aqui no nome errado. É o que dá a ser as coisas em direto. Um beijinho para todos vocês que se encontram, então, na nossa, na minha companhia. E ela escolheu este tema. Você foi meu segredo mais bonito. Maria, aquele beijinho.

Este tema vem então da parte da Maria Brito, que partilhou com todos nós. Um beijinho então para todos que se vão juntando do outro lado pelas nossas aplicações móveis, Facebook, Salinhas Associadas. Vamos a mais uma, e esta vai para o Beto e para a Maria Brito com as Joquinhas.

Este foi então o tema que foi direitinho para o Beto e também para a Maria Brito com um beijinho. Ora, vamos a mais um sonzinho que eu partilho com todos vocês.

0: Ora, vamos a mais uma participação. Vem então da parte do Passarinho Liz. Boa tarde novamente. Se der, coloca este tema para ti, assim como para todos que te acompanham. Obrigado. Obrigado eu. Beijinhos também para ti, Passarinho. Ele escolheu Bruno e Marrone, Coração de Pedra.
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Este tema vem então da parte do passarinho, ele que me dizia boa tarde novamente. Se der, coloca este tema para ti, assim como para todos que te acompanham. Beijinhos. Obrigado, obrigado, eu passarinho. Olha, para ti fica já este tema, espero que gostes, com um beijinho também aqui da minha parte.

Este tema foi então para o passarinho pela sua participação. Ora, vamos ao próximo tema, enquanto eu estou aqui a tratar da próxima participação, que vem ali do virtual. Eu vou então dedicar este tema a todos os meus colegas locutores e moderadores da Web Rádio Portugal Online. Estou eu, está a nossa Nanda, a Anitta, a Margarida, o virtual, a Goretti, o Charme, para todos os outros locutores que possam não estar. Em moderação está o nosso mais fiel moderador, é verdade, o nosso Tuguinha, o Álvaro e a sua Irene, a Luana, e para todos os outros moderadores que possam não estar na sintonia. Fica então este tema.

0: Ora, vamos então à próxima participação, que vem então da parte do virtual, que diz: boa estar, dá para pedir um som? Eu disse, claro, eu disse, ya. Yeah. Nem disse, claro que sim, disse, ya, yeah, não é virtual. Ele diz: boa estar, passo este tema para ti, de boa emissão e para todos na tua sintonia, conjinhos às meninas e abraços às meninas. Obrigado, virtual, uma beijoquinha também para ti.
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Este veio então da parte do virtual que queria então dedicar para mim com boa emissão e para todos que se encontram então na sintonia da Web Rádio Portugal Online, com beijinhos, conjinhos às ninas e abraços aos ninos, como ele diz. Ora, entrando nos meus últimos 4 minutos da minha primeira hora, este tema vai então para o virtual pela sua participação.

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1: Ora, entrando então na minha segunda hora, vou voltar aqui ao estilo musical. Vamos dançar novamente, mas vamos dançar música bachatas. Vamos, claro que sim. Vai então este tema para todos que se encontram pelas nossas aplicações móveis Facebook, Salinhas Associadas.

Isso é verdade, o som se foi, mas o som já se veio. Às vezes acontece coisas em direto, é assim, são quebras de net, mas aqui deste lado o nosso Rádio Boss continua ali a trabalhar. Foi só, às vezes o chat.com também tem das suas manias e pimba, fica sem som. Um beijinho então para quê? Deixa eu ali na nossa salinha de convívio. Quem se juntou nós? A nossa locutora Bina, uma beijoquinha para ti. Ora, mais quem, deixa ver, o Vidal, uma beijoquinha também, um beijinho para o Ninja. Ora, o próximo tema, a Conceição disse que gostava então de escutar. Conceição Nunes, este tema é então para si, com um beijinho então da minha parte. Espero que seja este o tema.

Este foi então o tema que eu deixei então ali para a nossa Conceição Nunes com um beijinho então aqui da minha parte. Ora, vamos a mais um tema que eu vou deixar para quem? Deixa ver. Para o Ninja, o José, a Rosa, o Vidal, o Chico Lux, a Bruna, o Passarinho, a Seição. E para o António com um beijinho então aqui da minha parte.

0: Ora, vamos então a mais uma participação que vem por vós novamente. É verdade. Bora lá então. Boa tarde novamente.
1: Olá, Star, novamente. Obrigado, Star, por me dar aqui a oportunidade de pedir mais uma musiquinha. Então fique mais uma musiquinha. Agora, neste momento, pode ser aí uma quizomba, esse gosto. Partilhando com todos nós, estamos aqui na sua companhia. O meu muito obrigado, Star. Continuações de boa emissão. Um grande beijinho para si. Nossa, fui. Já vou beber para casa. Beijinhos. Obrigada.
0: Ora, ele vai todo contente que já acabou a escolinha dele hoje, Beto. Uma beijoquinha. Mas não tem que ficar com uma quizombazinha que diz El Mundo Sin Ti.
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Este tema eu juntei então à participação do Beto Mendonça. Adalberto, um beijinho também para ti que te juntaste a nós. A nossa locutora Lia, que também já se juntou ali a nós. É hoje que se encontra tão de feriado nos Açores, é verdade. Ora, e para todos vocês que se vão juntando do outro lado, vamos a mais uma participação, vem da parte do virtual. Ele que diz, boa estar, passa, já me perdi aqui. Star, passa este tema para todos, conjinhos às ninas e abraços aos ninos. Obrigado, Vital. Uma beijoquinha para tu.

Este tema vem então da parte do virtual, mais uma vez, ele que queria então dedicar para todos, conjinhos às ninas e abraços aos ninos. Bem-vindos à Web Rádio Portugal Online, até bem pertinho das 19, irão ficar então na minha companhia. Vamos a mais uma participação, vem da parte do Ninja, ele que me diz: olá miúda, boa emissão para ti com beijinhos. Obrigado por estares aí, também por participares, Ninja, um beijinho também para ti.

Saitama vem então da parte do Ninja, que queria então dedicar para mim com uma emissão. Um beijinho para ti, Ninja. Olha, por teres participado, este tema vai para ti. Embora ele já tenha saído da nossa salinha, mas vai para ele, porque ele também participou e também merece um som, não é verdade? Um beijinho também aqui para o Profile, que também se juntou a nós.

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1: Ora, este tema foi então para o Ninja com um beijinho então aqui da minha parte, ele que também participou na minha emissão. Álvaro, uma beijoquinha e um beijinho para o Sintra e para todos vocês que se vão juntando do outro lado. Obrigado pela vossa companhia, pela vossa preferência pela Web Rádio Portugal Online. Para as nossas meninas, vai o próximo tema. Vai para a Zeza, deixa ver mais meninas, a Bruna, a Conceição, a Luana... Deixa ver ali a Bruna, a Goretti, a Margarida, a Anitta, a Nanda e para mim. E para as meninas também espalhadas por esse mundo fora na nossa companhia, fica então este tema.

Ora, e para os meninos não ficarem agora a chorar, porque também choram Babi Ranha às vezes, vai o próximo tema, vai para o virtual, para o profile, para o charme, o Tuguinha, o Álvaro, o António, o Chico Lux, o Vidal, também para o Nuno, que acabou de dar nós um beijinho para ele e para a discreta, o Sintra, o José, um beijinho para o Pedro, também vai para ele, e vai para o Ninja. Fica então aqui este tema. E para os meninos, homens graúdos ou não graúdos, há aqueles anõezinhos, não é verdade? Mas como as mulheres não se medem aos palmos, os homens também não se medem aos palmos, não é verdade? Onde chega um homem de 2 metros, também chega um homem ou uma mulher de 1,5 metro. Ah, pois é, bebê. Este vai então para os meninos com joquinhas.

Seria Baldoce para a Rosária Santos, para o Beto Mendonça e para a Ana Paula, com um beijinho então aqui da minha parte e para todos vocês que se encontram pelas nossas aplicações móveis Facebook Salinhas Associadas.

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1: Ora, a 19 minutos de passar então os comandos ali à nossa locutora Bina, pois só ela que irá ficar a partir das 19 horas de Portugal Continental na sua companhia. Quero dar um beijinho também ali ao Tossaraibel, que também já se juntou a nós. Um beijinho para a Lu e para as tuas três princesas. Deixa ver se mais alguém se juntou a nós. Aquele verdinho também, um beijinho para ti. Ao Nuno eu já tinha dado um beijinho. E para todos vocês que se vão juntando à nossa companhia, Cinti é o tema que se segue, que eu deixo para todos nós aqui na nossa salinha de convívio.

Vamos então ao próximo tema. Eres la flor más bonita. Esta vai então direitinho para a nossa locutora Bina, pois será ela que irá pegar aqui nos comandos da RPO. Para ti, Bina, com um beijinho e uma excelente emissão. Eu te desejo. Fica então este tema.

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É verdade. Bem-vindos então à Web Rádio Portugal Online. E este tema foi direitinho para a nossa locutora Bina. Para todos vocês que me acompanharam do outro lado pelas nossas aplicações móveis, Facebook, Salinhas Associadas, não se vão embora nada disto. Embora o tema que diga Tifuiste, vai então para vós com joquinhas então aqui da minha parte.

Ora, e vamos então à nossa salinha de convívio. E o próximo tema vai para todos vocês que me acompanharam aqui na nossa salinha, para os que passaram por aqui e para os que já foram, mas muito em especial para quem ainda aqui está. E espero que fiquem então na companhia da nossa Bina. Para o José, a Zeza, o Sintra, o DJ Nuno, o Vidal, o Chico Lux, também a Bruna, a Conceição, o António, a Luana, o Álvaro, o Tuguinha, também o Charme, o Profile, Lia, a Bina e também a Gorete, o Virtual, a Margarida, a Anitta, a Tossaraiva, a Nanda. E para mim fica então este tema e eu já volto para me despedir de todos vocês.

E assim chegou ao fim a minha missão de hoje. Estas duas horinhas estive aqui com todo o gosto a fazer-vos companhia. Irão ficar então na companhia da Bina, que eu mais uma vez desejo uma excelente emissão. Eu estarei de volta na sua, na vossa companhia, se nada acontecer em contrário, amanhã pelas 21 horas de Portugal Continental. Até lá, sejam felizes, façam alguém ainda mais feliz, joquinhas em vossos corações, e obrigado pela vossa companhia e preferência pela Web Rádio Portugal Online. O mundo é nosso, a Rádio dos Afetos, uma rádio feita por nós deste lado, tirando um pedacinho do nosso tempo para estar a fazer-vos companhia, a pensando em si ouvinte que se encontra então desse lado sempre que possível na nossa companhia. Uma beijoquinha em vossos corações. Fui! Meus

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meus amigos, então uma boa tarde. Segunda-feira é uma boa semana para todos vós. Para os demais, adaptem-se ao vosso fuso horário. Neste cantinho, a vossa amiga locutora Bina emitir diretamente do Porto, Cidade Invicta, com o seu mundo da música, com carinho e amizade puro e para todos vós. Passando já a cumprimentar quem marca presença aqui na nossa salinha de convívio, com beijinhos e abraços para todos, com uma boa tarde para o nosso locutor e administrador Tó Saraiva, para a Lia, para o Profile, para o Charme, para a Star, que acabou de fazer mais uma das suas belíssimas emissões, para a Nanda, para o Virtual, para a Gama Goretti, para a Anitta, para o Tulinha Boy, para a Luana, para o António, para a Gabi, Conceição Nunes, para a Bruna, Chico Lux, para o António Vidal, para o Nuno Alves, para o Sintra, para a Zeza e para o José. Pois é, para todos quantos nos sintonizam do lado de fora através dos nossos aplicativos, para as páginas oficiais da RPO, grupos e salinhas associadas à mesma, um beijinho de nós para todos vós, uma boa escuta e uma boa semana.

Vamos então ao próximo tema, que eu vou dedicar à nossa locutora Star, que foi ela que me antecedeu com mais uma das suas excelentes emissões. E para ti, Star, com um beijinho e depois um bom jantar, Luís Ángel Soler, Vuelve Amor.

Pois é, meus amigos, assim vou continuando por aqui convosco até às 21 horas de Portugal Continental. Por isso tenho muita música para passar por cá. E o próximo tema, Sem Limites para Sonhar, para as minhas colegas de locução, as presentes e as ausentes, com beijinhos e uma boa semana.

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1: Mas aí, depois de Luís Martins, que eu dediquei para as minhas colegas de locução, as presentes e as ausentes, já vai entrar DJ Bobo, Together We Fly, para os meus colegas de locução, os presentes e os ausentes, com beijinho da minha parte e uma boa semana.

meus amigos, nós temos um aniversariante aqui na sala, um amigo que costuma vir cá quase todos os dias, um fiel ouvinte, o Prince. Parabéns, Prince, feliz aniversário, que contes com muitos mais e que a vida te sorria sempre. Esta é tua, parabéns a você.

Pois, vamos então continuando com a primeira participação que veio da parte da Maria Brito. Olá Maria Brito, um beijinho para ti. Ela diz-me o seguinte: olá Bina, boa tarde, boa emissão. Quando possível, um tema para si e partilhar com todos que estão na sua companhia também. Agradeço à Cetar e a todos os locutores que já fizeram as suas fantásticas emissões. Muito obrigada. Continuação de uma ótima noite e uma grande semana para todos vós, com beijinhos nos vossos corações. Obrigada Maria Brito, também para ti uma boa semana e um grande beijinho. E o tema que eu escolhi para ti e para todos nós em português é este de Micael Carreira: Será que é amor?

Escutei assim a música por aqui sempre, estava distraída, estava a ler uma coisa no Facebook, um comentário que fizeram no meu, na minha postagem, obrigada a todos pelo carinho. E o próximo tema é um blues de Jesse Crenshaw, que eu vou dedicar a todos que nos acompanham aqui na Sadrinha, principalmente aos nossos amigos membros, para todos que nos escutam do lado de fora, através dos nossos aplicativos, páginas oficiais da RPO, grupos e sadrinhas associadas à mesma.

Pois é, meus amigos, enquanto eu vou preparar mais uma participação, vamos ficar com o próximo tema, que é de Naila Stone, que vai para os nossos moderadores, os presentes e os ausentes, nestes momentos, Altolinha, Goi e Luana, e para os restantes moderadores que estejam do lado para a nossa escuta. Um beijinho e uma boa semana.

Pois é, vamos então à participação que veio da parte do nosso DJ virtual, onde ele me diz o seguinte: para já ainda quero dizer que ele é um trapalhão na escrita, mas eu vou tentar ler. Passa este tema para ti de boa emissão e para todos na tua sintonia, com anjinhos às meninas e abraços aos meninos. E muita energia a todos, principalmente para o Príncipe, com feliz aniversário e parabéns. Da minha parte, muito obrigada virtual e um beijinho para ti também e muita energia.

é, meus amigos, assim vamos continuando. Eu tenho um pedido que vou preparar e então vamos ficar com Shane Ward, Stand By Me, e logo após uma musiquinha também.

vamos então à participação do nosso aniversariante e amigo Prince, onde ele me diz o seguinte: olá Bina, boa emissão, quero agradecer a todos que me desejaram os parabéns hoje, muito obrigada pelo carinho do fundo do coração, e deixo aqui este tema para todos vocês. Da minha parte, desde já, muito obrigada Prince, sabes que somos uma web rádio do bem receber, e o tema que ele escolheu em nome dele, para todos nós agradecer o carinho que nós tivemos para com ele, de honor Week, that's what friends are. Muito obrigada, Prince, e mais uma vez um feliz aniversário.

Pois é, assim, vou continuando por aqui com mais uma participação que veio da parte do Beto Mendonça. Olá, Beto, boa tarde, um beijinho para ti e para todos os teus amiguinhos. E ele diz-me o seguinte: olá, Bina, boa semana, boa emissão. Também quero agradecer à nossa locutora Star pela sua linda emissão com beijinhos. Também quero dar os parabéns ao Prince, que está de aniversário. Muitos parabéns, com muita saúde, paz, amor, alegria, feliz aniversário. Amiga Bina, quando possível, um tema ao seu gosto para todos nós que estamos aqui na sua companhia. E estamos todos na escuta. Muito obrigada, Beto Mendonça. Então, para ti e para todos os teus amiguinhos, escolhi este tema de Andrea Boniface, Force e Si, Force e Não.

mais ou menos assim, vamos com, continuando com alegria, boa disposição, não é? Que é aquilo que interessa, temos uma semana pela frente. E já estamos com Liana Ford, Midnight Love, e logo após um dueto de André Cepeda e Carlos Rivera.

vamos então a mais uma participação que veio da parte da nossa locutora Anitta, onde ela me diz o seguinte: Mibina, penetra aí uma daquelas bem arrepiantes para tu com beijinhos. Obrigada, Anitta, da minha parte, porque eu vou partilhar o mesmo tema contigo. Espero que gostes. E eu gosto muito de ouvir Maria Dainz. You Don't Love Me fica para ti e para mim. Obrigada e beijinhos.

amigas, amigos, e continuando por aqui na minha segunda e última hora do meu direito, e já estamos a recordar uma banda que ficou em stand-by após a morte da vocalista Dolores O'Riordan. Estou a falar dos The Cranberry Dreams, e logo após Carraseiro, Eterna Dama. Olá, Itinha, boa tarde, um beijinho para ti.

Vamos então a mais uma participação que foi da parte da Itinha, onde ela no privado me pede para eu escolher uma música para ela dedicar ao seu amigo querido, o cowboy. E eu escolhi este tema de Maria Bethânia.

Pois é, vamos então continuando depois deste tema que veio da parte da Itinha para dedicar ao seu amigo querido Cowboy, continuando por aqui com o DJ Udio, Baby I Love You, e logo após Rony Juliana.

Pois é, meus amigos, e contagem regressiva para chegar às 21 horas de Portugal Continental, para depois passar os comandos ao nosso Luto Amargo. Vem por aí mais 2 horas de boa música. E porque me apeteceu 2 musiquinhas de baile, ao menos para vocês darem aí ao pezinho. Eu não preciso, porque eu ontem bailei toda a tarde. Banda Fusiforme agora e logo após o Marante, porque choro eu.

Pois é, meus amigos, e assim vou continuando por aqui por mais ou menos 40 minutos, não é? Já estamos com um cover de Joyce Newton, Angel of the Morning, e logo após Luísa Amoretti.

meus amigos, já com poucas músicas para passar por cá e aguardando que o nosso locutor Marco começa a dar sinais de vida, e ele ainda deve estar a jantar. Já estamos com Val Mucle 9, I Found My Way, e logo após Felipe González.

Pois é, meus amigos, eu vou passar mais três musiquinhas para dar tempo ao Marco a tomar o seu café, não é? Não custa nada. E já estamos com J Colibri, Entre o Silêncio e Você, tema que eu vou dedicar a quem deixou o seu feedback na minha postagem. Obrigada de coração para vocês e beijinhos.

0: bem, meus amigos, e quase a terminar o meu direito, já estou com o meu penúltimo tema, e é neste meu penúltimo tema que eu agradeço de coração a companhia que me fizeram, o vosso carinho e a vossa amizade, e deixo este tema para com o meu obrigado, com a continuação de uma excelente semana.
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meus amigos, chegando ao fim do meu direito ao som dos Bolic Man, Ice Cold Angel, tema que eu vou dedicar ao Marco com votos de uma emissão, e claro que vai ser da minha parte. Obrigada a todos mais uma vez pela companhia, beijinhos e abraços para todos e portem-se bem.

É isso aí, pessoal. Olá, muito boa noite a todos vocês. Pois eu sou o Marco e vou ficar aqui duas horinhas a fazer-vos companhia. Antes de mais, quero dar os parabéns à nossa locutora Bina, ela que acabou de fazer uma excelente emissão. Bina das Binas. Opa! O trem que pula.

É isso, pessoal. Muito boa tarde. Não, boa noite aí para todos vocês. E como é de praxe, não é? O primeiro tema é para o locutor que acabou de fazer emissão. Neste caso foi a nossa locutora Bina. E antes que a Bina fique cheia de fome, não é? Que a Bina deve querer ir jantar. Bina, este tema vai para ti com um grande beijinho e parabéns pela tua lindíssima emissão. Espero que gostes. Bora lá. Boa noite a todos. Já que eu volto aqui para cumprimentar todo o pessoal que se encontra ali na nossa salinha de chat e fora dela. Bina, esta é toda tua. A Bina das Binas.

E é isso aí pessoal, mais uma vez, olá, muito boa tarde a todos vocês. Pois é, vou ficar aqui 2 horinhas a fazer-vos companhia. Tivemos com este lindíssimo tema que dediquei para a nossa Vina. E então, começando por cumprimentar todo o pessoal que se encontra ali na nossa salinha de chat. Um grande abraço ali para o Tossaraiba. Um beijinho para a nossa locutora Citar. Um beijinho também para a nossa locutora Lia. Um grande abraço ali para o Profile. Um grande abraço ali também para o nosso DJ virtual, Charme, aquele abraço. Um grande beijinho ali também para a Anitta. Para a Bina, mais um beijinho. Tuguinha Boy, para ti um grande abraço. Deixando também meu beijinho para o Brasil, para a Bruna. Bruna, um grande beijinho. António, para ti também um grande abraço. Conceição Nunes, para ti um grande beijinho. DJ Nuno Alves, para ti um grande abraço. Itinha, para ti também um grande beijinho. Lendário, para ti um grande abraço. Boboy, para ti também um grande abraço. Um grande beijinho para a Karina, Maria José. Para o Ruben, para o Zé. Para todos vocês. Também deixar um grande beijinho para ela, Maria Goretti, um grande beijinho. Lembrando aí a todos os nossos ouvintes que para pedidos basta ir ao meu privado e pedir o seu tema. Você que ouve a Rádio Portugal Online através de outras plataformas, se quiser fazer um pedido musical, basta adicionar o meu WhatsApp 937-406-227. Venha até mim e faça o seu pedido ao vivo. Quero também deixar um grande abraço para o Beto Mendonça. Para todos vocês. E já na sequência vou jogar com este lindíssimo tema para todos vocês que se encontram ali na nossa salinha de chat. E espero que gostem. Bora lá.

Pessoal, pois é, vamos já ficar na sequência com mais um belíssimo tema. E este tema então vou ligar para todos vocês que se encontram ali na nossa salinha de chat. Espero que vocês gostem.

noite. Pois é, vamos então ficar aqui com uma participação que chega da parte do Ruben. E o Ruben pede um tema à minha escolha para dedicar a todos os ouvintes da rádio RPO e também para mim, com os votos de uma boa emissão. Ruben, da minha parte, muito obrigada. E aqui vai disto. Bora lá. Boa noite a todos. E obrigado a vocês por estarem desse lado.

boa noite. E já na sequência vamos ficar com este belíssimo tema que vai para o Ruben, também para todos os nossos ouvintes da Rádio RPO. Espero que vocês gostem. Simbora.

É isso, pessoal. Mais uma vez, olá, muito boa noite a todos vocês. Está tudo bem? Está tudo a gostar? Ainda bem. E vamos então ficar já na sequência com uma mensagem que o nosso Beto Mendonça me enviou. Beto, da minha parte, muito obrigado e um grande abraço para ti. E vamos então ficar com a mensagem do Beto Mendonça na sequência com uma música aí para todos vocês. Bora lá.

Olá, olá, boa noite Marco, estamos felizes, começada a noite, segunda-feira, uma ótima semana, com votos de boa missão. Assim também quero agradecer aqui a nossa amiga doutora Bina pela linda missão, muito obrigado Bina, um grande beijinho para si. E assim Marco, quando for possível, uma musiquinha aí a teu gosto para todos nós, estamos aqui na tua companhia, muito obrigado. Continuando uma boa missão, grande abraço, beijo na escuta.

E é isso, é isso. E tivemos com este belíssimo tema que veio da parte do Beto Mendonça. Pois é, vocês que ouviram a mensagem de voz que ele nos enviou. Da minha parte, Beto, um grande abraço para ti. Uma santa noite e boa noite. E então, para o Beto Mendonça, eu escolhi este tema aqui. Bora lá, Beto. Zimbora.

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E vamos então aqui ficar com mais uma participação que chega da parte da Maria Gorete, ela que me enviou este tema e que diga a mim com os votos numa boa emissão. Da minha parte, Maria Gorete, muito obrigada. E vamos então ficar com o tema que ela me enviou. É isso.

0: É isso ali, o nosso cowboy que tá triste na nossa salinha de chá. Diz ele que não lhe saiu o Euro Milhões. Acredita numa coisa, cowboy, dinheiro não traz felicidade. Traz felicidade é paz, amor, ternura e respeitar-nos uns aos outros. Isso sim que é felicidade. Dinheiro é um extra. Simbora. Showtime.
1: DJ Marco.

Isso é isso aí, pessoal. Boa noite, boa noite. E vamos então ficar com mais uma participação que chega da parte do nosso Beto Mendonça. E o nosso Beto Mendonça que me deixou aqui uma mensagem de voz e na sequência eu escolhi este tema para todos vocês. Bora lá. E Beto, mais uma vez um grande abraço para ti e obrigado por estares desse lado sempre juntinho à Rádio Portugal Online. Rádio dos Afetos. O Beto Mendonça vai receber a taça de ouvinte.

0: Olá, Marco, novamente. Marco, deste lado está aqui o Beto Mendonça, está aqui na tua escuta. Então vou-te pedir mais uma música ao teu gosto para todos nós que estamos aqui na tua companhia. Muito obrigado, Marco, por me passares a mim. Muito obrigado, Marco. Muito obrigado. Muito obrigado. Muito obrigado, Marco. Por passares a minha mensagem de voz. Epá, gosto de ouvir, né? Muito obrigado. Muito pensando, uma boa missão. Um grande abraço. Beto Mendonça, encontra-se na escuta. Fui. Um grande abraço e um bom trabalho para amanhã. Uma ótima semana para ti. Fui na escuta.
1: Bora lá, Beto.

E é isso, então para agradecer o nosso Beto Mendonça, eu escolhi este tema aqui de Celine Dion, I'm Alive. Estamos todos vivos. Simbora. Bora lá, Beto.

Vamos a isso, embora lá, meu povo. Bracinhos no ar, palminhas a bater, a bundinha a dar, simbora. 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I'm alive. Simbora. Bora, Beto.

E é isso, e tivemos com este belíssimo tema de Celine Dion, I'm Alive. E vamos agora ficar na sequência com mais um belíssimo tema. E este tema tem o podcast ali para todas as nossas locutoras que se encontram ali na nossa salinha de chat. Vai para a nossa locutora Citar, vai para a nossa locutora Maria Gorete, vai para a nossa locutora Lia, vai para a nossa locutora Anitta. Vai também para a nossa locutora Bina. Para todos vocês, vamos ficar com Lauren Tatu. Obrigada pela preferência, obrigada pela audiência, obrigado por estar desse lado. I'm Alive.

isso, é isso. E tivemos com Lauren Tatu. Estás em mim como uma tatuagem. É Rádio Portugal Online. Boa noite, Conceição Nunes. Bem-vinda. Quero também dar boa noite ao Lionel, boa noite, sejas muito bem-vindo. E vamos já ficar na sequência com Jerusalém, pois é. E este tema então vou dedicar aí para todos os nossos locutores que se encontram ali nessa linha de chat. É para o virtual.

Zimbora pessoal. Boa noite a tutti. Não sei

esses bracinhos no ar e essas palminhas a bater. 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E vamos já ficar na sequência com mais um belíssimo tema de Alan Walker. E este tema também vai ali para o Lionel, vai para o DJ Nuno Alves, vai para o AT, vai também para a Conceição Nunes, vai para a Bruna. Vai também para o Ruben, vai também para o Zé e Dalino, perdi também um grande abraço para todos vocês. Vamos curtir Alan Walker.

E é isso, pessoal. Pois é, vamos então ficar com uma participação que chega da parte do meu colega Virtual DJ. Virtual que me diz o seguinte: boas, Marco, passa este tema para ti e para todos na tua sintonia com unjinhos às ninas e abraço aos ninos. Virtual, muito obrigado pela tua participação. Um grande abraço. E vamos então ficar com o tema que ele me pediu. Bora lá.

E é isso, é pedido aqui do Ruben e do Zé. E eles que me disseram o seguinte, disseram-me assim, Hortolas, vê lá se passas aí um pouco de música que passava na disco, na Hollywood. Uma discoteca que havia aqui na feira. Quando nós éramos mais novos, íamos para lá. Então eles pediram para passar aqui um pouco da música que passava lá. Eu vou tentar fazer tal e qual. Ruben e Zé, vale tudo, menos partir a louça. E vamos começar assim. Bora lá. Segura.

Yeah. Opa, opa. E é isso aí, pessoal. Pois é, eu vou ficando por aqui. Espero que tenham curtido estas horinhas que passaram aqui na minha companhia. Pois eu adorei estar na vossa. Adoro estar na companhia de todos vocês. Agora até vocês, a alegria, a boa música. Me despedindo aqui da nossa salinha de chat, deixo um grande beijinho para a Maria Goretti. Deixo também um grande beijinho para a nossa locutora Lia, para o nosso virtual DJ, um grande abraço. Deixo também um grande beijinho para a nossa locutora Bina. Tuguinha Boy, levas também um abraço. Conceição Nunes, para ti também um grande beijinho. Eugênio Roménia, obrigado pela preferência, um grande abraço também para ti. AT, para ti também um grande abraço. DJ Nuno Alves, um grande abraço para ti também. Lionel, um grande abraço. Obrigado a todos vocês pela preferência. Obrigado a todos vocês por estarem na sintonia da Rádio Portugal Online. Ruben, espero que tenhas gostado. Zé, um grande abraço e até amanhã.

isso, é isso aí, pessoal. Então, para todos vocês, vamos ficar com um funk bolero. Até amanhã, se Deus quiser. Fui!

0: Tamo junto, galera. Compartilha nós, curte aqui, ó. Dá um joinha. Quem der joinha pra baixo não vai pro céu, não, viu? Beijo pra vocês.
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